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0: Seja bem-vindo ao segundo episódio do Banda à Parte, um programa onde percorremos alguns casos mais ou menos conhecidos de bandas sonoras que acabaram por não existir nos filmes para os quais foram concebidas. O episódio anterior foi dedicado a um dos exemplos mais célebres, se não mais célebre, de uma banda sonora rejeitada, a de Alex North para 2001, Odisseia no Espaço, de Stanley Kubrick. E hoje a proposta está no outro extremo da fama. Vamos falar de um filme bastante raro, apetece dizer, que fomos buscar ao sótão das obras esquecidas da Disney. Estou a falar de Something Wicked This Way Comes. Nem existe título português porque o filme não teve estreia por cá. É uma obra de 1983 de Jack Clayton, baseada no romance homónimo de Ray Bradbury, que assina também o argumento e usa esta frase pronunciada por uma das bruxas do Macbeth de Shakespeare, Something Wicked This Way Comes, como indicador da aura maligna da história. Mas antes de irmos aos detalhes narrativos, o que se pretende explorar aqui particularmente é a banda sonora rejeitada de Georges Delerue para este filme, que teve então como compositor substituto James Horner. Comigo tenho o Rui Alves de Sousa, autor de vários programas e podcasts na Antena 1, como Pranchas e Balões, Mortinhos por Sair de Casa, A Hora da Pop, De Olhos Bem Fechados, precisamente um programa que nos põe a ouvir a música do cinema. Hoje vamos fazer algo diferente, dar a ouvir música que era para cinema e não foi. Apesar disso, podemos imaginar o filme alternativo que Something Wicked This Way Comes teria sido com a banda sonora de Georges Delerue. Para contextualizar este filme raríssimo, é preciso ir às suas origens. Ray Bradbury começou por escrever um conto que transformou em argumento para um filme que seria realizado por Gene Kelly. O escritor teve esta ideia depois de ver O Serenata à Chuva, e uma vez que essa produção caiu por terra, em 1962, Bradbury converteu Something Wicked This Way Comes num romance que mais tarde, início dos anos 80, seria objeto de interesse da Disney, numa altura em que os estúdios andavam à procura de material de risco, digamos assim, para seguir a linha das fantasias mais sombrias que estavam em voga. E para isso, a Disney contratou Jack Clayton, realizador britânico que assinou, por exemplo, Os Inocentes, com Deborah Kerr, uma fabulosa adaptação de uma novela de Henry James, a história de fantasmas, terror psicológico do mais sofisticado. Portanto, só por este título, na sua curta filmografia, Clayton afigurava-se uma escolha acertada para o encargo. Rui, talvez possamos começar por esclarecer de que trata Something Wicked This Way Comes. Sei que leste recentemente o romance e, sendo uma adaptação do próprio Ray Bradbury, gostava de saber o teu ponto de vista em relação ao livro e depois vamos ao filme.
1: Olá, Inês, antes de mais, obrigado pelo convite. Antes de falar do livro, dizer que acho muito curiosa essa ligação ao Gene Kelly, porque o próprio livro é-lhe dedicado. Aliás, o Ray Bradbury escreve com amor pela memória de Gene Kelly, cujas atuações influenciaram e mudaram a minha vida. Portanto, o espírito de Gene Kelly está muito também neste romance. Isto é uma história que não é propriamente única no mundo da ficção, não é? Teres este carnival, este circo que chega a uma cidade e é um circo que pode trazer consigo alguns demónios, algumas coisas menos boas. E basicamente o Ray Bradbury faz um retrato de uma pequena cidade que também traz uma certa nostalgia sobre a infância do próprio autor, para depois mostrar como este circo a chegar a essa cidade vai mudar todas aquelas pessoas, vai fazer renascer alguns traumas antigos, algumas coisas que ficaram guardadas na gaveta, e é muito isso que o Bradbury explora, e acho que o filme também de certa forma o consegue fazer, claro que de uma forma muito mais contida, porque estamos a falar de um romance de 300 páginas na edição portuguesa da Saída de Emergência, que
0: tem o título português
1: Algo Maligno Vem Aí, que deu um filme de 95 minutos. Portanto, houve muita coisa que teve de ficar de fora, com certeza.
0: E o vetor disso tudo é uma personagem em específico, que é o Mr. Dark.
1: Sim, o Mr. Dark, que no filme não é mencionado isso, mas tu percebes aqui uma ligação também, não só a outra história do Ray Bradbury, mas também a um livro em específico, que é o Homem Ilustrado. Eles chamam-no muitas vezes como o Homem Ilustrado porque, de acordo com a descrição que o Bradbury faz no livro, ele tem o corpo todo tatuado. Tentam, de certa forma, pegar isso no filme, não de uma forma tão literal. E o Homem Ilustrado é um dos primeiros livros do Ray Bradbury, uma das primeiras coletâneas de contos, onde aparece precisamente este Mr. Dark, que é uma figura, acho que imortal, não é? Quer dizer, dizem que o circo foi várias vezes àquela cidade ao longo de décadas, séculos, e não é uma pessoa que eu recomendaria a ninguém, acho eu.
0: Exatamente, é alguém que quer roubar almas, transformando sonhos e traumas ao mesmo tempo. Pode ser uma coisa positiva ou negativa, em qualquer coisa física no corpo das pessoas que os têm.
1: Neste caso não se torna, quer dizer, ao início até pode ser uma coisa positiva, porque esta história tem muito a ver com o desejo de ter alguma coisa que não se tem ou que já se teve, não é? Temos duas personagens ali que sonham voltar a ser o que já foram, e ao início esse encontro dessas personagens com o seu eu passado até é bom, mas depois percebemos que, na verdade, esse sentimento tem um preço, não é? E esse preço é que não é nada agradável de se pagar.
0: E na história, este Mr. Dark vai andar atrás de duas crianças em específico que foram apanhadas no momento em que viram algo de mágico, de magia negra acontecer, e portanto elas são perseguidas por Mr. Dark. E se calhar vamos sugiro que conheçamos esta personagem pela sua própria voz e a atitude direta como ele se apresenta nesta pequena cidade.
2: Excuse me, gentlemen. I'm a stranger in this town. Perhaps you could help me. My name is Dark. I'm looking for two young boys.
3: Town's full of them.
2: Yes, no doubt, sir, no doubt. But these boys in particular, they're two of a kind. Much of a height. One tow-headed, the other black as pitch. You could take them for blood brothers.
4: What have they done?
2: Done, sir? Why, nothing wrong, surely. Now, they're two lucky lads who won prizes at the carnival. I merely wish to give them the valuable rewards that they so richly deserve. Can you help me?
0: Uma personagem estranhamente direta nos modos, mas reptilínea nas intenções. Esta personagem é interpretada por Jonathan Pryce, aqui um inglês a estrear-se em Hollywood. Já agora, só para percebermos o contexto deste diálogo, ele está à procura dos miúdos que o viram a fazer alguma coisa a alguém.
1: Exatamente.
0: E, portanto, ele tem que apanhá-los antes que eles revelem e espalhem a palavra do que de facto se está

0: da Disney.
1: Para já não fiquei surpreendido, porque antes de ver o filme tu constataste numa conversa que tivemos sobre isso e eu achei de facto curioso. Mas ao longo do filme percebe-se a escolha. Ela de facto tem uma presença muito forte que faz todo o sentido para aquela personagem. Uma personagem também que deve ter qualquer coisa de místico, porque tem quase o dom da ubiquidade. Mas é curioso que este filme, sendo já de uma época, já dos anos 80, tens várias personagens, nem que sejam figurantes, mas tens vários figurantes negros, tens uma mulher negra a ter este papel importante na história e não há qualquer referência racial, ou seja, foi mesmo a intenção da produção ter aqueles atores porque sim, não foi? E isso até é refrescante pensar que já nos anos 80 havia essa ideia de apenas ter um ator apenas pelas suas qualidades e de facto a escolha da Pam Grier aqui foi, acho que foi na mousse, tal como o Jason Robards a ser o pai de uma das crianças, são três ótimos atores a encabeçarem este filme.
0: Uhum. Vamos então falar da música. Jack Clayton trouxe consigo para esta produção da Disney o compositor francês Georges Delerue, nascido em 1925, morreu em 1992. Um compositor que conhecemos particularmente de Hiroshima, Meu Amor, de Alain René, O Desprezo, de Jean-Luc Godard, Jolie Jim, de François Truffaut. Trabalhou bastante com Truffaut, aliás, com quem teve uma longa amizade, e entre literalmente centenas de bandas sonoras, colaborara com Clayton em dois filmes: The Pumpkin Eater, Discussão no Quarto, e Our Mother's House, Todas as Noites às 9, ambos na década de 60. Ora, no momento em que Delerue acabara de se mudar para Los Angeles, perseguindo a carreira em Hollywood, este Something Wicked This Way Comes surgia como o projeto ideal para ele se poder estabelecer, inclusivamente depois de ter vencido um Oscar em 1980, pela banda sonora de Um Pequeno Romance, de George Roy Hill. E aquilo que o animava, sobretudo, era a ideia de que Clayton iria mais à procura do conto moral dentro da história de Ray Bradbury, da psicologia subtil das personagens, do que da dimensão mais espetacular da fantasia de terror. Antes de mergulharmos no caso da rejeição posterior da banda sonora de Georges Delerue, vamos ouvir o tema que nos dá entrada no filme, o tema que ficou, de James Horner, e logo de seguida escutamos a versão rejeitada de Delerue para observar as diferenças.

0: Escutámos aquele que seria o tema principal de Georges Delerue para o filme de Clayton. Rui Alves de Sousa, quais são para ti as diferenças mais óbvias entre estas duas versões?
1: Olha, para já dizer que o Jack Clayton, quando falou com o Georges Delerue e a ideia que tinha para a banda sonora, ele deu uma série de referências. Falou em Prokofiev, falou em Strauss, até enviou ao Delerue certos da banda sonora do Shining para, enfim, para ele perceber o tipo de atmosfera que queria para o Something Wicked This Way Comes. Acho que a diferença principal destes dois temas, e que se calhar os nossos ouvintes também notaram, é que um é muito mais soturno do que o outro, não é? Este tema do Georges Delerue é muito mais enunciado do aspecto de, enunciar o aspecto de terror que o filme vai ter, mas eu nestes casos até consigo perceber um pouco porque é que na altura a Disney ficou um pouco de pé atrás em relação à banda sonora, apesar de haver alguns temas que são de facto lindíssimos e nós vamos poder ouvir aqui alguns. O facto de tu já abrir o filme teres de indicar aquilo, a tal Something Wicked, de uma forma tão evidente, acho que acaba por estragar um pouco o filme, porque tanto o filme como o livro do Bradbury constroem-se num crescendo de terror. Ou seja, só aos poucos é que vais percebendo o que é que se está a passar. E acho que o tema do James Horner, mesmo que a banda sonora seja muito desigual, acho que a abertura do James Horner consegue dar o equilíbrio entre o terror e o maravilhamento juvenil daquelas duas crianças. Acho que... E é um pouco mais Disney também, não sei se concordas nesse aspecto.
0: Absolutamente, aliás, eu acho que a questão de eles terem escolhido o James Horner tem a ver com um compositor que se adequava mais a qualquer coisa de familiar. E portanto, aqui, quando dizes que ele já incorpora essa questão do maravilhamento, que eu até chamaria um pouco do lado aventureiro da história, a mim lembrou-me, confesso, tenho que dizer, que há uma secção da música que me lembra o Darth Vader, o tema do Darth Vader, mas com uns pozinhos de maravilhamento, lá
1: consigo
0: está.
1: Consigo perceber, sim.
0: E, portanto, tem essa aproximação ao mainstream. E, por outro lado, o tema do Georges Delerue respeita mais um lirismo obscuro, qualquer coisa que está a puxar para baixo e para a ideia da mortalidade, que se calhar podemos especular sobre isso na versão do filme, e já vamos falar dessa questão da alteração que aconteceu a meio desta produção, mas a versão que Clayton tinha inicialmente do filme seria possivelmente mais pelo lado lírico de Delerue. Havia uma concertação maior entre o compositor e o realizador, que depois aconteceu essa concertação entre o novo compositor, James Horner, e os estúdios. Tal visão de conto moral que Georges Delerue tinha, lá está, e que o próprio Jack Clayton valorizou, teve, porém, então, um final triste. Não só a Disney estava a contar com algo mais explicitamente assustador, embora isso também fosse um conflito interno, não sei se concordas,
1: sim.
0: Dado o conceito familiar da marca Disney, como depois de uma sessão de teste, as más reações levaram os estúdios a pedir uma remontagem do filme com novas sequências, implicando, claro, a mudança do compositor, que mesmo antes do teste, e já aqui foi dito, os executivos tinham já assinalado como uma alteração necessária.
1: É engraçado que eu acho que este filme é muito simbólico desse tempo estranho de crise de identidade da Disney, não é? Porque o Walt Disney morre em 1966 e, apesar de nos primeiros anos depois da sua morte a Disney ter conseguido fazer alguns filmes de animação com relativo sucesso, chega aos anos 70, finais de 70, inícios de 80, sem saber bem o que fazer, a ver o mundo à volta do cinema a mudar e a tentar fazer parte dele. E é curioso que a Disney queria que o filme fosse mais negro, mais violento, mas uma das razões para um filme como este e outros dessa altura terem falhado foi as pessoas não estavam à espera de tal violência, porque estamos a falar de um filme, os nossos ouvintes talvez não o tenham visto, que é bastante gore, não é? É muito gráfico na violência, é estranho pensar que um filme da Disney é assim, não é?
0: Há uma sequência num quarto cheio de tarântulas.
1: Exatamente, e isto faz-me lembrar que há um filme muito paradigmático desta época, que faz agora 40 anos, que é o The Black Cauldron, que é um filme de animação mais a pensar num público adulto, e também foi um fracasso total por causa disso, porque as pessoas queriam ver um filme de animação da Disney. Claro que todos os filmes de animação da Disney sempre tiveram um lado negro, mas não um lado negro em que vê-se esqueletos e corpos ensanguentados e etc. E portanto este filme mostra como a Disney estava um pouco perdida sem saber o que fazer, não é? Isso é curioso que hoje nós olhemos para o filme com uma grande perplexidade, porque nós próprios estamos tão dentro de uma certa ideia do que é um filme da Disney que isto não parece nada um filme da Disney.
0: É, e talvez essa surpresa tenha sido a melhor parte para
1: nós que o vimos.
0: Agora. O que aconteceu a seguir foi que Clayton perdeu um pouco a autoridade artística sobre o filme. À base do seu trabalho foram acrescentadas novas cenas e sequências com uma roupagem de efeitos especiais, e o resultado ficou assim mais próximo da fantasia popular, com traços realmente negros, como acabámos de falar, do que do lirismo obscuro que parecia ser aquela nota de Clayton Delarue. Por exemplo, existem dois temas compostos por Delarue que não têm correspondência direta com nenhum dos temas de James Horner, e que vale a pena trazer para esta conversa enquanto pistas isoladas da atmosfera mista que Delarue tinha criado. O primeiro que vamos ouvir é uma pequena peça de identificação de Mr. Dark, embora a banda sonora de Horner assinale musicalmente a presença de Mr. Dark, não há nada que seja tão definitivamente escrito para a personagem como este tema, Calliope.

0: Rui, o que é que evoca esta música?
1: Eu acho que mesmo quem não conheça o filme consegue perceber mais ou menos aquele ambiente de feira que estávamos a falar, não é? Este é um filme à volta de uma espécie de circo, de um carnival, como se fala nos Estados Unidos, e este tema do Delerue claramente dá esse espírito, não é? Até consigo imaginar-me andar lá no meio dos carrosséis e a ver aquelas personagens mais ou menos grotescas que encontramos no filme do Jack Clayton.
0: Tem o lado da diversão e do assustador também. Não
1: sim.
0: sentes essa nota assustadora um bocadinho
1: sim,
0: pelo meio?
1: Que é
0: sinistro.
1: Sim, e este tema, aliás, até me faz pensar que, na verdade, a ideia de se fazer uma adaptação do livro do Ray Bradbury num filme da Disney não é de todo descabida, mesmo sendo noutra época, porque todos os filmes da Disney da primeira fase têm esse misto também, não é? Estou a pensar no Pinóquio e na Branca de Neve. Tu tens momentos aterradores, só que não são aterradores, como aqui no Something Wicked, e tens momentos de puro maravilhamento. E, portanto, parte desse espírito faz todo o sentido que a Disney tentasse capturar para uma produção. Claro que nesta altura foi com este tom e esta negritude e esta violência, mas enfim.
0: De resto, combina com a personagem que os ouvintes tiveram a oportunidade de escutar no início. Penso que há essa correspondência
1: Sim.
0: direta, já podemos vesti-la musicalmente. O segundo tema que queria aqui apresentar chama-se Come On. E, neste caso, não há informação sobre qual seria a cena correspondente, mas é um adágio tão bonito que merece ser conhecido.

0: Ouvimos Come On, um tema de Jorge de Leroux, que não sabemos onde o colocar, não sei, Rui Alves de Sousa, é possível alguma correspondência com uma sequência do filme onde vejas este tema encaixar?
1: Bem, houve coisas que foram retiradas, não é? Mas do que podemos ver no filme, eu aposto num destes dois momentos. Ou quando a personagem do Jason Robards está a recordar de uma coisa que aconteceu, do seu trauma passado, ou então quando a professora se olha ao espelho e se vê em nova. Não sei porquê, eu acho que esse momento, até mais esse momento do que o anterior, faz que esta banda sonora poderia corresponder. Mas lá está, não saberemos, não é?
0: Sim. Consigo perceber o que estás a dizer. Há um buscar de desejo romântico nesses momentos do filme que pode corresponder a esta cadência do adágio, realmente. Ainda regressaremos a esta beleza romântica a propósito de outro tema, mas agora proponho aquela que seria sempre a música definidora da aventura contida em Something Wicked This Way Comes, uma aventura entre a magia e o sinistro. Escutamos de seguida o tema de James Horner, que está no filme The Soul's Midnight.

0: Acabamos de ouvir Nighttime Carnival de Georges Delerue. Na comparação com o anterior de Soul's Midnight, parecem-me temas espiritualmente mais próximos entre si, mas onde Delerue se coloca, sei lá, do lado da floresta assombrada, entre aspas. Horner ensaia já a componente aventureira, com aqueles toques do maravilhamento americano, e regressa mesmo ao motivo do tema principal. Talvez seja interessante referir que, quando James Horner aceitou substituir Delerue, e isto depois de Jerry Goldsmith, que era a primeira hipótese, ter manifestado a sua indisponibilidade, o então jovem compositor, que estava muito atarefado com várias bandas sonoras depois do sucesso de Star Trek II, A Ira de Khan, recusou-se a ver a montagem do realizador Jack Clayton, a ler o livro e nem sequer o argumento, muito menos a ouvir a música de Delerue. Quis, de alguma forma, seguir um instinto que poderá ser, digo eu, a razão pela qual a sua banda sonora será mais competente do que detentora do pleno rasgo artístico, à exceção de alguns momentos. Eu não estou a dizer que não haja rasgo artístico, mas sente-se que vestiu bem o filme, mas se calhar aqui ou ali poderia ter arriscado mais se tivesse conhecido a obra para a qual estava a ser escrita.
1: Sim, também temos de pensar aqui é quanto tempo é que ele teve para escrever esta banda sonora e se o tempo também não terá ajudado a que a banda sonora tenha saído como nós a estamos a ouvir. Mas dizer só que a diferença que fizeste entre as duas e a questão da floresta assombrada no Delerue é exatamente isso, é demasiado soturna, e eu acho que essa ideia do James Horner seguir um instinto, eu consigo entender isso porque é a necessidade de ter de se demarcar, não é? Ou seja, isso tanto pode ser benéfico para um artista como prejudicial, e estou a pensar não num compositor, mas num ator. Ainda há uns dias estava a ler algures que o Tom Hanks, quando lhe foi proposto fazer o remake do Quinteto Era de Cordas, que foi feito pelos irmãos Coen, que ele não quis ver o original porque não queria ser influenciado pelo desempenho do Alec Guinness naquela personagem, e eu acho que fez mal, porque de facto a interpretação do Tom Hanks não vai ficar sequer, não fica sequer ao lado da do Alec Guinness. Mas neste caso eu acho que o James Horner quis se demarcar, criar um meio termo entre a perspectiva mais dark e aquele lado mais do maravilhamento, como tu disseste, e enfim, o resultado é desigual, mas veste razoavelmente bem o filme, também acho isso.
0: Uhum. Para terminar o nosso percurso musical, vamos ouvir ainda os temas dos créditos finais de Something Wicked This Way Comes. Digo temas porque um insistiu, o outro ficou à porta, começando naturalmente pelo de James Horner.

E depois do tema de créditos finais de Horner, que se chama Happy Memories, ficamos com a obra rejeitada, a lindíssima obra rejeitada de Delarue, para o mesmo efeito.

0: Sobre esta música de Delahoux, que deveria fechar o filme de Jack Clayton, é preciso referir que se trata do tema preferido do realizador, Jack Clayton, e em parte porque esta sonoridade da flauta era um elemento característico da música do compositor Delahoux, na expressão do encanto e da inocência.
1: Sim, é muito curioso ouvir de facto estes temas em parelha, porque o tema de encerramento do James Horner é claramente Disney, não é? Só a isso, no clichê mais Disney que nós podemos criar na nossa cabeça, tentando também denunciar demasiado o tom esperançoso que o final do filme tem, mas acaba por ser tão repentina aquela energia vendo no filme, como a própria mudança de tom e final do filme parece um pouco apressada, talvez por causa das refilmagens e das coisas que foram cortadas. E o tema do Delahoux não só é claramente melhor, porque também é muito mais marcante e define não um happy ending, mas uma espécie de alívio perante a derrota do mal, não é? Mas essa derrota pode ser momentânea e portanto, o tema do Delahoux tem assim uma espécie de esperança melancólica que funciona muito bem e de facto é um tema extraordinário. Este eu acho que é o tema, juntamente com o Come On, que são os dois que eu tenho mais pena de não ter ouvido ao ver o filme.
0: Sim, concordo plenamente. Aliás, este tema final que acabamos de escutar não tem um nome, é só Entitled, mas a mim evoca-me estes miúdos enquanto personagens que poderiam permanecer emocionalmente em nós, espectadores. De certa forma, a música do James Horner, como dizias bem, apressa aquele final, fecha a história, está tudo bem. Sim. Mas estas crianças se calhar não permanecem no nosso espírito como permaneceriam com esta dimensão lírica que é conotada à música de Delahoux.
1: E também é preciso dizer que o final do filme é tão apressado que há ali uma série de situações que acontecem com algumas personagens que nós não temos 100% a certeza se elas, enfim, se tiveram desfecho que nós prevemos. Portanto, há ali muita coisa que ficou por resolver e eu acho que o tema do Delahoux sublinha isso de uma forma muito, muito tocante, porque é lidar com os problemas da vida com um certo lado poético em que o mal e o bem andam de mãos dadas, isso não é necessariamente uma coisa má, é o que é. E acho que sim, acho que o filme fecharia muito melhor com este tema. Mas deixa-me só dizer que, antes de ver o filme, e quando tu me disseste que de uma banda sonora do Jorge Delahoux passámos para uma do James Horner, eu fiquei logo com todos os preconceitos em cima da minha cabeça, porque para mim o James Horner é o autor da banda sonora do Comando. Portanto, tudo isso já diz, e não só do Comando, do Avatar, do Titanic, etc. Portanto, uma pessoa fica logo um pouco com receio. Mas apesar de ser uma banda sonora desigual e muito menos interessante que a do Delahoux, acho que tem algumas coisas que funcionam e nós falámos disso ao longo da conversa. Acho que o tema de abertura é bastante, bastante eficaz, e mostra como um compositor como o Horner também deu várias voltas na sua vida, aqui num princípio de carreira muito diferente do que seria no resto dos anos 80, 90 e por aí fora.
0: Sim. Sem dúvida que há uma diferença clara entre os dois compositores, mas isso também é a diferença clara dos filmes que seriam com a música de um e a música de outro. Eu fiquei tentada pela ideia do que seria ao longo da preparação deste programa, quando vi o filme. Já agora podemos falar do filme em si. Eu gostei deste filme,
1: também.
0: Desta pérola escondida, e que reflete qualquer coisa do seu tempo. Até acho injusto que esteja tão escondido, não se encontra em lado nenhum.
1: Sim.
0: Este filme está completamente escondido, mas ao ouvir a música de Delahoux, imaginei um pouco outro filme, outro tom de filme, sim, que não seria, obviamente, menos bom. Aliás, se calhar seria melhor, mas este já é bom. Este já é bom.
1: O filme, apesar de estar relativamente, de facto, escondido, tem ganhado um certo culto ao longo dos últimos anos, e isso também advém do facto de estarmos a ouvir esta banda sonora que o Jorge de la Rue não teve no filme, não é? E acho que é um caso paradigmático de um filme que no seu tempo parecia um pouco deslocado, mas que ultrapassou o seu tempo e que nós hoje conseguimos encontrar nele coisas que ainda nos surpreendem, não é? E acho que é, independentemente das qualidades ou defeitos do filme, acho que é isso que fica, é que eu não me vou esquecer de algumas coisas que aqui vi, e acho que isso já é qualquer coisa.
0: Pronto, vamos criar um hit a partir de agora. Espero que muita gente vá ver o filme. Chegamos ao fim deste episódio dedicado a Something Wicked, This Way Comes, de Jack Clayton, e à banda sonora Rejeitada, de Jorge de la Rue. Os temas que escutamos pertencem às edições discográficas da Varese Saraband, de 1991, a suite para a coleção The London Sessions, e a da Entrada, de 2015, com todos os temas. Este programa teve como convidado Rui Alves de Sousa e os cuidados técnicos de Henrique Lopo de Carvalho e Leão Matos.
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0: O segundo dos seis prelúdios, Opus 13, de Scriabin, por Vadim Holodenko.
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Muito boa noite, foi assim que abrimos esta edição de Notas Azuis, com Jason Moran ao piano a escutar Duke Ellington por dentro. Em I've Got It Bad and That Ain't Good, a peça que inaugura Jason Moran Plays Duke Ellington, o álbum Venia, que o pianista norte-americano dedicou recentemente a uma das mais decisivas figuras da música do século XX. Ellington, convém lembrá-lo, nunca foi apenas um compositor, um pianista ou um chefe de orquestra. Foi, na verdade, um arquiteto de mundos, alguém que escreveu para timbres concretos, para personalidades concretas, para formas de respiração que pertenciam tanto à música como à vida. Jason Moran parece compreender isso em profundidade. Não reduz Ellington a repertório, nem o transforma em monumento imóvel. Aproxima-se antes da sua música como quem entra numa sala cheia de presenças, deixando que cada tema conserve a sua sombra, a sua elegância, o seu peso histórico e também a sua própria possibilidade de futuro. Moran regressa agora a Portugal para apresentar este projeto em duas datas. No dia 13, no próximo dia 13, na Casa da Música, no Porto, e logo no dia seguinte, dia 14, no Centro Cultural de Belém, em Lisboa. E nesta primeira hora, vamos escutar algumas das formas como este pianista, compositor, curador, pensador e artista visual tem trabalhado a memória do jazz como matéria viva. Para já, permanecemos dentro de Ellington e avançamos para aquela que talvez seja a grande tour de force deste álbum, Black and Tan Fantasy, peça carregada de ecos do blues, da marcha fúnebre, da teatralidade urbana e das tensões raciais da América do início do século XX. Nas mãos de Moran, ao piano solo, essa fantasia torna-se quase cinematográfica, atravessada por assombrações, dissonâncias e fragmentos de tempo que continuam a arder no presente. Ora, escutemos.

E acabamos de escutar Black and Tan Fantasy, uma das leituras mais longas e mais impressionantes de Jason Moran Plays Duke Ellington. É importante insistir nesta ideia. Jason Moran não chega a Ellington como quem visita um museu, nem como quem procura apenas cumprir uma reverência. Chega, isso sim, como alguém que sabe que aquela música continua ativa, que as suas formas ainda não se esgotaram, que a sua beleza não pertence apenas ao passado. Moran trabalha o repertório de Ellington como matéria orgânica, por vezes deixando-o quase suspenso, outras vezes sublinhando a sua dimensão teatral, outras ainda fazendo emergir dissonâncias que nos recordam que a elegância ellingtoniana sempre conviveu com conflito, complexidade e tensão. A propósito deste projeto, vale a pena lembrar que há uma entrevista longa com Jason Moran para ler em rimasebatidas.pt, uma conversa em que o pianista fala demoradamente desta aproximação a Ellington, do modo como escuta hoje a sua obra e da forma como a memória pode continuar a ser uma força de invenção. Antes de seguirmos para outros projetos recentes de Jason Moran, ficamos ainda dentro deste álbum para escutar Single Petal of a Rose. A peça pertence a uma outra geografia de Ellington, mais recolhida, mais íntima, quase secreta. É uma daquelas composições em que o piano parece falar baixo, mas onde cada nota transporta uma imensa arquitetura emocional. Na leitura de Moran, essa delicadeza é, na verdade, uma forma de profundidade. Um último momento com Duke Ellington nesta primeira parte da nossa viagem por Jason Moran.

Logo depois de Single Petal of a Rose, a última peça que escutámos do álbum em que Jason Moran se aproxima da obra eterna de Duke Ellington, ouvimos Tape Loop a Echo, já retirada de Shards, o novo disco do trio que o pianista mantém com o artista eletrónico Blank Forms e com o baterista Marcus Gilmore. Editado pela Red Hook Records, Shards surgiu no dia 1 de maio e prolonga a investigação que este trio havia iniciado em Refract, uma música em que piano, bateria, eletrónica, tape loops e processamento em tempo real se cruzam num espaço de transformação permanente, como se cada som pudesse regressar a si mesmo alterado, granulado, deslocado e convertido em nova matéria. É uma outra face de Jason Moran, mas não necessariamente um desvio. Depois de o escutarmos a trabalhar Ellington como memória viva, encontramos aqui o mesmo impulso, a vontade de pensar o som enquanto acontecimento, enquanto construção no momento, enquanto diálogo entre gesto, escuta e arquitetura. Blank Forms, nome artístico de Tyler Gilmore, trabalha com fitas degradadas, sintetizadores analógicos e fragmentos sonoros que parecem vir de uma zona indecisa entre arquivo e fantasia. Marcus Gilmore, por sua vez, oferece uma bateria de enorme elasticidade capaz de sustentar pulsação, colapso e surpresa. Moran entra nesse campo como pianista, mas também como agente de fricção e de desenho. Jason Moran estará em Portugal muito em breve. No dia 13 de julho, apresenta-se na Casa da Música, no Porto, e no dia 14 de julho, no Centro Cultural de Belém, em Lisboa, em dois concertos centrados precisamente nesse projeto, em torno de Duke Ellington, que abriu a nossa emissão. Antes de seguirmos viagem, ficamos ainda em Shards para escutar a peça que inaugura o álbum, Shard 1.

0: Nesta emissão de antecipação dos concertos que Jason Moran vem apresentar a Portugal, no dia 13 de julho na Casa da Música, no Porto, e no dia 14 de julho no Centro Cultural de Belém, em Lisboa, temos também um bom pretexto para regressar a outro capítulo recente e absolutamente extraordinário da sua obra, From the Dancehall to the Battlefield. Ambicioso o projeto de homenagem a James Rees Europe, figura pioneira da grande música negra norte-americana. James Rees Europe foi compositor, maestro, organizador, líder de orquestra e uma força decisiva na projeção pública da música afro-americana nas primeiras décadas do século XX. A sua história atravessa salões de dança, teatros, clubes, paradas, gravações pioneiras e também o campo de batalha. Durante a Primeira Guerra Mundial, dirigiu a banda dos Harlem Hellfighters, levando consigo uma música que ajudaria a transformar a forma como a Europa escutava a América Negra. Jason Moran aproxima-se dessa figura com a consciência de quem sabe que a história do jazz não começou num ponto fixo, nem se desenvolveu em linha reta. Começou também nestes cruzamentos entre dança e guerra, festa e violência, espetáculo e emancipação, disciplina orquestral e energia popular. Como já acontecia na sua leitura de Duke Ellington, Moran não trabalha a memória como peça de museu. Em From the Dancehall to the Battlefield, a história é matéria incandescente e serve para abrir perguntas, para convocar fantasmas, para devolver presença a nomes que ainda precisam de ser escutados com a atenção que merecem. Até ao final desta primeira parte de Notas Azuis, aqui na RTP Antena 2, ficaremos então com música deste álbum, prolongando a escuta de Jason Moran enquanto artista que faz do passado um lugar de força e de movimento.
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Uma vez mais, muito boa noite. Na segunda hora desta edição de Notas Azuis, aqui na RTP Antena 2, mudamos de eixo, mas não abandonamos a ideia de memória em movimento. Depois de uma primeira parte dedicada a Jason Moran, à sua leitura de Duke Ellington, ao novo trio com Blank Forms e Marcus Gilmore e ainda à homenagem a James Reese Europe, vamos agora ficar com música de duas reedições recentes da obra de John Coltrane, figura maior de quem este ano se celebra o centenário do nascimento. Começamos por escutar na íntegra Africa Brass, disco originalmente editado em 1961 e que assinalou a entrada de Coltrane no universo da Impulse, a editora que haveria de acompanhar alguns dos seus passos mais decisivos. É um álbum extraordinário por várias razões, pela escala orquestral,

pela densidade dos metais, pelos arranjos de Eric Dolphy e McCoy Tyner, pela presença desse quarteto fundamental com McCoy Tyner no piano, Reggie Workman no contrabaixo e Elvin Jones na bateria, mas sobretudo pela forma como Coltrane alarga aqui o campo de possibilidades da sua música. O saxofone continua no centro, pois claro, mas em torno dele levanta-se uma arquitetura coletiva, modal, telúrica, quase cerimonial. A escuta de Africa Brass ganha também nova atualidade porque o disco mereceu recentemente uma revisitação ao vivo por parte de Tenderloneers, músico ligado à cena britânica contemporânea que tem sabido cruzar jazz, espiritualidade, eletrónica, funk e heranças afrodiaspóricas. 65 anos depois, a música de Coltrane continua, portanto, a convocar novas leituras, novos corpos, novas formas de respiração. E é talvez essa a melhor maneira de celebrar um centenário, não fixando a obra numa vitrina, mas deixando que ela volte a circular inteira, exigente e incandescente. Ficamos então com Africa Brass, de John Coltrane, uma das grandes declarações de abertura do seu período Impulse, antes de seguirmos depois para a música de Impressions, outra peça essencial desta revisitação à obra maior de John Coltrane.

escutámos na íntegra Africa Brass, a grande porta de entrada de John Coltrane na Impulse, esse território editorial onde a sua música haveria de ganhar uma dimensão cada vez mais ampla, espiritual, radical e expansiva. Gravado em 61, com arranjos de Eric Dolphy e McCoy Tyner, Africa Brass mostra Coltrane a pensar para lá do quarteto, a imaginar uma massa sonora maior, mais densa, quase orquestral, sem nunca perder o centro incandescente do seu saxofone tenor. E agora, até ao final desta emissão de Notas Azuis, aqui na RTP Antena 2, vamos ficar com Impressions, outro título decisivo no percurso de Coltrane e outro dos discos que regressam agora ao centro da escuta neste ano em que se celebra o centenário do seu nascimento, através de uma reedição, pois claro. Editado originalmente em 1963, Impressions reúne gravações de diferentes contextos. Índia e a peça-título foram captadas ao vivo no Village Vanguard, em novembro de 61, enquanto Up Against the Wall e After the Rain nasceram em estúdio, em sessões realizadas por Rudy Van Gelder em 1962 e 63, em Englewood Cliffs, pois claro. O núcleo é do grande quarteto de Coltrane, com McCoy Tyner no piano, Jimmy Garrison no contrabaixo e Elvin Jones na bateria. Nas gravações ao vivo do Village Vanguard, juntam-se ainda Eric Dolphy, ouvido em clarinete baixo em Índia, e Reggie Workman no contrabaixo, reforçando essa dimensão de expansão coletiva que torna o disco tão singular. Se Africa Brass nos mostrou Coltrane a erguer uma arquitetura orquestral em torno do seu som, Impressions devolve-nos a imagem de um músico em plena aceleração interior, já a transformar cada tema num espaço de descoberta, cada solo numa travessia, cada repetição numa hipótese de transcendência. Seguimos então com John Coltrane e Impressions até ao final desta emissão. 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Fiquem então com Impressions, John Coltrane, aqui no Notas Azuis.

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Bem-vindos à Geografia dos Sons. Iniciamos este programa escutando Joséphine Oleck a interpretar Rekindle for Flute and Soundtrack, uma peça composta por Michel Vandará no ano de 2009. As novas tecnologias, tanto ao nível do som como da imagem, têm marcado uma presença constante na obra deste compositor, realizador e artista multimédia, nascido em 1970. From Dust, título de um dos seus trabalhos mais recentes, estreado em dezembro de 2024 no Centro de Congressos de Dolan, durante a Semana da Tecnologia Imersiva em Roterdão, transcende os limites da ópera tradicional. Apresentada como uma ópera de realidade virtual, esta obra foi estreada pelo ensemble vocal Ciaela numa instalação de realidade virtual utilizando inteligência artificial. O ouvinte entrava num espaço escuro. Em breve via uma nuvem de minúsculas partículas à sua frente, pairando no ar como um bando de estorninhos. Ao mergulhar a mão na nuvem, as partículas transformavam-se lentamente na forma de uma mulher. Na sua página web, Michel Vandará questiona-nos sobre a nossa condição de espectadores ou de participantes neste mundo virtual, acrescentando depois que, cito, "durante esta viagem de 24 minutos, cada pessoa presente no público participa numa história personalizada. Através da interação com o meio envolvente, o público ficará a conhecer a protagonista e os seus cinco alter-egos, interpretados pelos seis membros do ensemble vocal Ciaela. O próprio público é quem cria novos mundos ao caminhar e tocar a instalação, dando vida aos vários alter-egos. Esta experiência multissensorial foi adaptada para cada membro do público com a inteligência artificial generativa. Como co-criador, é a contraparte da personagem principal. Não se limita a assistir passivamente, mas molda ativamente a sua própria história. Todos os dados pessoais e imagens são destruídos após a conclusão da experiência. Vandará construiu uma carreira integrando música e teatro com tecnologia de ponta em vídeo e som. Atualmente trabalha numa ópera cinematográfica com a estreia agendada para março de 2026, intitulada A Teoria das Chamas e inspirada numa das questões mais urgentes do nosso tempo. Como processamos a informação numa era em que a verdade se torna cada vez mais ilusória e em que a desinformação se tornou uma realidade cotidiana com figuras influentes a chegarem a milhões de pessoas através das redes sociais. Mas ouçamos então três secções de From Dust, uma composição que foi distinguida como melhor obra imersiva no Festival Internacional de Cinema de Cannes em 2025. Ouviremos The Face of All Others, Who Are You e Hands of Dust.

numa interpretação para o ensemble vocal Ciaela, estivemos a ouvir The Face of All Others, Who Are You e Hands of Dust, três secções da ópera de realidade virtual From Dust, composta por Michel Fandará no ano de 2024 e recentemente disponibilizada num EP com o selo Disquiet Media. Ouviremos mais uma secção desta obra no final deste programa, mas de seguida apresentaremos outra novidade discográfica da etiqueta catalã New Records, dedicada à música de Xioko Slavnix, uma compositora e artista visual canadiana sediada em Berlim. Slavnix começou a compor após ter-se licenciado em estudos musicais na Universidade de Toronto em 1989. Fez também estudos particulares com James Tenney entre 1993 e 97. Com o apoio numa bolsa da Academy Schloss Solitude, pôde depois fazer uma residência artística na Alemanha, fixando-se desde então em Berlim. Xioko Slavnix compõe para instrumentos acústicos, combinando-os frequentemente com um trabalho de programação de ondas sinusoidais. Por volta do ano 2000, desenvolveu uma abordagem composicional baseada em desenhos autogerados. Os desenhos permitiram-lhe conceber e realizar um tipo de música que promove a percepção de fenómenos psicoacústicos. O desenho tornou-se uma prática artística independente por volta de 2010. Desde então, criou inúmeras séries de imagens conhecidas como moiré e que consistem num efeito visual que ocorre quando dois padrões de linhas ou quadriculados finos se sobrepõem, criando novos padrões indesejados. É um fenómeno comum em fotografias, vídeos e impressões, sendo conhecido como efeito de batimento em transmissões de televisão. As criações Moiré de Xioko Slavnix foram exibidas em inúmeras exposições internacionais em Toronto, Londres, Berlim, Barcelona e Paris. O seu novo disco, que aqui apresentamos, inclui três obras compostas entre 2006 e 2023, interpretadas pelo ensemble Contrechamps sob direção de Max Murray. Num texto que acompanha esta edição, assinado por Marc Sabat, lê-se que, cito: "Estas gravações documentam ambientes sonoros que idealmente seriam vivenciados física e espacialmente em tempo real, com as várias alturas a fundirem-se e a moverem-se dinamicamente em interação direta com as propriedades acústicas do espaço sonoro. O uso da entoação justa ou racional é central para ativar este processo e coloca Slavnix associado a uma prática que é talvez uma das principais pontes entre a composição sonora experimental espectral, no sentido exclusivamente norte-americano, e aquela que considero ser a questão-chave da composição musical hoje. A saber, qual é a natureza e o propósito da música num mundo multilateral, movido por dados, em crise, que luta contra padrões históricos de exploração e dominação. Em paralelo com a economia colonial, o establishment da música clássica europeia propagou o credo pelos 12 sons, um sistema padronizado de tom absoluto que é simultaneamente simples, elegante, útil e acusticamente falso. O renascimento das afinações microtonais tradicionais nas práticas musicais de época, juntamente com a redescoberta de sistemas gregos, árabes, persas e indianos mais antigos, marca um regresso ao pluralismo de possibilidades harmónicas e melódicas. Fim de citação. Iremos então escutar a primeira peça de um ciclo intitulado Oráculos, Espaços de Escuta, escrito entre 2020 e 2023 para o ensemble Contrechamps e para a Belle Lay Abbey. O ensemble é uma pequena orquestra composta por um quarteto duplo de cordas e contrabaixo, sopros e percussão. A compositora escreve que a experiência sonora no interior ressonante e enorme da abadia está no cerne destes cinco oráculos. Os músicos estão presentes no espaço antes da entrada do público e, ao longo da apresentação, é-lhes pedido que usem sapatos de sola macia, caminhando calmamente e sem pressa. O posicionamento dos músicos, a partitura do som em movimento e a distribuição do público foram elementos-chave do processo composicional, moldando a percepção sonora dentro da abadia.

Estivemos a ouvir o ensemble Contrechamps, sob direção de Max Murray, a interpretar a primeira peça de um ciclo intitulado Oráculos, Espaços de Escuta, incluído no novo CD monográfico da compositora Tioko Slavniks, recentemente editado pela etiqueta New Records. E regressamos à música vocal para escutar o novo EP de Bent Sorensen, compositor dinamarquês laureado com o prestigiado Prémio Grovemeyer em 2018 e cuja obra já podemos escutar em anteriores episódios da Geografia dos Sons. No panorama artístico dinamarquês da década de 80, tanto Sorensen como o poeta Michael Strunge emergiram como vozes jovens que mais tarde se tornariam definidoras da sua geração. Pop Sanga, canções pop, título de uma das primeiras obras que Sorensen compôs a partir de textos de Michael Strunge, surge agora pela primeira vez em CD, interpretada pelo tenor Matthias Monrad-Möller e pela pianista Linda Dahl-Laursen. Pop Sanga, composto em 1990, é um ciclo de 8 canções. A maioria dos textos provém da coletânea de poesia homónima de Michael Strunge, publicada em 1983 e inspirada em ícones do rock como David Bowie ou Lou Reed. Outra grande inspiração de Bent Sorensen para Pop Sanga foi o ciclo de canções Dichter Liebe de Robert Schumann e Heinrich Heine. Tanto Strunge como Heine escreveram poemas de amor cuja sensibilidade é-nos transmitida por Bent Sorensen através de uma linguagem musical imbuída de uma sensibilidade melódica e vulgar para a época em que o ciclo foi composto. No texto promocional deste registro, lê-se que, cito, a música soa estranhamente familiar, mas distante e incerta. Delicados sons de piano e tons abafados na voz do tenor iluminam uma paisagem musical também marcada pela melancolia, solidão e desespero.

Numa interpretação pelo tenor Matthias Mondrad-Möller e pela pianista Linda Dahl-Lorsen, estivemos a ouvir o ciclo Popsanger, Canções Pop, escrito em 1990 pelo compositor dinamarquês Bent Sørensen a partir de poemas de Michael Strunge. Este ciclo foi agora disponibilizado pela primeira vez numa gravação comercial, numa edição com o selo da Capo Records. E vamos concluir, regressando à música de Michel Fandará, escutando mais uma secção da sua ópera de realidade virtual, From Dust, de que já escutámos três secções no início deste programa. Ouviremos o ensemble vocal Cielá a interpretar a secção Water, Wood, Blood.

0: A concluir este programa, ouvimos o ensemble vocal Siaela a interpretar Water, Wood, Blood, uma das secções da ópera de realidade virtual From Dust, composta por Michel Fandará em 2024. A Geografia dos Sons regressa de hoje a 8 dias com mais novidades discográficas. Até lá, despeço-me com votos de uma boa semana.
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Olá, sejam bem-vindos. Ao longo da próxima hora, vamos caminhar entre o percurso de vida e também a obra de Steve Reich, um dos grandes do nosso tempo.

0: Este é o segmento final de New York Counterpoint, uma obra criada para um ensemble de clarinetes que por vezes é apresentada com parte da música tocada ao vivo na sala de concerto e uma outra, já pré-gravada, mas com a mistura final feita ali mesmo à nossa frente, com a mesa de mistura no meio da sala. Hoje focamos atenções em Steve Reich, ou seja, Stephen Michael Reich. Este é o seu nome completo. Nasceu em Nova York, a 3 de outubro de 1936, numa família judaica com ascendência na Polónia e na Hungria. A mãe escrevia letras para teatro musical e também cantava, e sem surpresa, a música entrou bem cedo na vida do pequeno Steve, com aulas de piano, embora na altura sem grande entusiasmo. A mudança de atitude essa chegou depois, quando Steve Reich descobriu Bach, Stravinsky e o jazz, em particular a música de John Coltrane. Bom, inconvenhamos que Steve Reich estava então na cidade certa e na altura certa para viver, nesses dias de juventude, uma etapa bem vibrante da história do jazz. E então mergulhou a fundo. Primeiro na Juilliard, onde teve Philip Glass como colega, e depois no Mills College, na Califórnia. Colaborou também com figuras das novas vanguardas, desde Pauline Oliveros até Morton Subotnick, e acabou a trabalhar ao lado de Terry Riley, tendo estado, de resto, diretamente ligado à estreia mundial do hoje histórico In Si, que é uma das peças basilares do minimalismo. Para ganhar dinheiro, Steve Reich deu aulas numa escola comunitária, depois guiou um táxi e, mais tarde, já no regresso a Nova Iorque, chegou até a ter uma empresa de mudanças com Philip Glass. E querem saber qual era o nome da empresa? Chamava-se Chelsea Light Moving. Mas voltemos à Califórnia e à música. Ora, a proximidade com Terry Riley e a recente descoberta da música africana, particularmente a sua riqueza rítmica, abriram horizontes de descoberta e ajudaram Steve Reich a encontrar um caminho que refletiu também, entre as suas primeiras composições, os ecos de um tempo em que as tecnologias de gravação estavam também a servir a própria criação musical. E assim surgiu It's Gonna Rain.
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0: O ano aqui era o de 1965 e It's Gonna Rain nasceu de uma gravação feita meses antes na Union Square, em São Francisco, escutando as palavras de um pregador, chamava-se Brother Walter. Logo depois, a mesma ideia, mas com uma nova gravação como ponto de partida, criou o caminho para chegarmos a Come Out. E desta vez, a matéria-prima tinha uma leitura política nas entrelinhas, já que a gravação sobre a qual Steve Reich trabalhou neste novo Come Out escutava a voz de Daniel Hamm, que era um dos 6 jovens negros ligados ao caso dos 6 do Harlem, que então deu o que falar.
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0: Estamos a ouvir peças do início de carreira de Steve Reich. Tanto It's Gonna Rain como Come Out resultavam de trabalhos de manipulação de gravações nos quais o compositor criou e explorou pela primeira vez o conceito de phasing. Ora, em linhas muito simples, este conceito tem a ver com o facto de dois músicos, ou dois gravadores, como neste caso, partirem de posições iniciais em uníssono. Depois, um deles vai atrasando o tempo, neste caso, colocando as frases numa situação de progressivo desfaziamento, ou até de dessincronização, se preferirem, podendo depois, eventualmente, regressar-se a um ponto em que voltamos a ouvir ambas em fase. E estas foram ideias que Steve Reich, depois dos trabalhos como gravadores, levou às partituras escritas e, em 1967, a obras como, por exemplo, Piano Phase, aqui com dois pianos.

Este é Piano Phase, a música de Steve Reich em 1967. Ora, o conceito de phasing marcava uma expressão de demanda pessoal e com essa visão, somada ao que entretanto se escutava vindo de Lamont Young, de Terry Riley, com quem de resto Steve Reich já tinha trabalhado, como ouvimos há pouco, e também de Philip Glass, com quem então tocava ao vivo, o compositor estava a ajudar a lançar os alicerces para uma nova música, a que depois se convencionou chamar minimalismo. Era uma música que começava a atrair atenções em performances organizadas em espaços diferentes, como por exemplo o Whitney Museum ou o MoMA, ambos em Nova York, onde drumming foi ouvido pela primeira vez.

0: Este é um breve excerto de Drumming de 1971, mas aqui numa gravação de 1987 pelo grupo Steve Reich and Musicians, uma gravação que foi então editada pela Nonesuch. Esta foi a primeira obra de grande folgo para Steve Reich, e Drumming, apesar de tida como uma obra de transição, é uma peça bem central na história do compositor e nasceu na sequência de uma viagem que ele fez ao Ghana, na África Central. Por essa altura, mas em Seattle, Steve Reich tinha também estudado o gamelão, um instrumento muito usado na música do Bali e com o qual se exploram padrões repetitivos. E então, e da assimilação destas experiências, surgiu uma obra que, sendo ainda diferente das peças mais complexas que Steve Reich iria apresentar um pouco depois, se destacava de uma certa austeridade que era muito evidente na música que tinha composto na década de 60. Drumming tem uma duração que se pode calcular entre os 55 e os 75 minutos, isto em função do número de repetições que é pretendido pelos músicos. Explora não apenas as batidas, mas também as pausas. A peça, esta, divide-se em quatro partes, cada qual com conjuntos diferentes de instrumentos, todos eles depois reunidos na sequência final. E chegou a disco, juntamente com Music for Mallet, Instruments, Voices and Organ e ainda Six Pianos, numa edição que foi lançada em 1974 pela Deutsche Grammophon. Pois é, algo estava a mudar. E para Steve Reich estava a ficar bem claro que era preciso ter ao seu redor mais músicos para dar forma a estas novas ideias. E data desta altura precisamente a formação de um ensemble, Steve Reich and Musicians, um ensemble que então lhe permitiu a interpretação ao vivo desta e de outras obras. Ora, a tal expressão minimalismo, essa tinha surgido por alturas da estreia de Drumming, mas essa não era de todo uma expressão que encantasse Steve Reich, e escutemos até o que ele mesmo contou a William Duckworth numa entrevista que podemos ler no livro Talking Music. E quando o autor pede a Steve Reich para definir o que era o minimalismo, bom, ele deixa claro que é algo que não vai fazer. Ora, escutem.
1: Afasto-me de tudo isso. Não foi uma palavra que inventei. Creio que foi usada pela primeira vez por Michael Nyman em 1971. Termos como o impressionismo, o que de resto faz um bom paralelo porque foi tirado de uma pintura para aplicar à música, são termos úteis no sentido em que denotam um grupo de compositores. Quando se fala em minimalismo, sei que estão a falar sobre mim, o Philip Glass, o Terry Riley, o Lamont Young e talvez o John Adams. Mas é um termo descritivo. E a partir de uma certa altura tornou-se até mais pejorativo do que descritivo.
0: Apesar deste desconforto com a expressão, a verdade é que, juntamente com o In C de Terry Riley ou peças como Music in Similar Motion ou Music with Changing Parts, ambas de Philip Glass, estas obras de Steve Reich apresentavam na viragem dos anos 60 para os 70 peças que foram fundadoras daquilo que hoje chamamos de facto minimalismo. Mas com o tempo a sua música caminhou rumo a outros desafios.

Esta é Music for 18 Musicians, uma das obras centrais no percurso de Steve Reich. Foi estreada em abril de 1976 no Town Hall em Nova York e representou então a afirmação em plenitude de uma linguagem muito pessoal, mas menos austera. Além disto, esta foi a primeira obra que Steve Reich gravou e lançou em disco pela editora alemã SAM. Os horizontes, estamos a ver, alargavam-se mais ainda. Por um lado, na visibilidade e reconhecimento, mas a própria música aceitou o desafio da inquietude e voou ainda mais longe. Voou, por exemplo, rumo a experiências vocais diferentes, como aconteceu em The Helium, em 1981, e experimentou trabalhar com uma orquestra e um coro, e isso aconteceu em Desert Music, em 1984.

Esta é Desert Music, numa gravação pela Future Orchestra Classics, dirigida pelo maestro e também compositor japonês Joe Hisaishi, em 2025. Ora, até aqui acompanhámos as etapas de progressiva invenção de formas e, no fundo, de uma linguagem. Mas a obra de Steve Reich começou também bem cedo a querer refletir sobre os factos do nosso tempo. E, na verdade, acabou mesmo por construir uma série de olhares sobre acontecimentos e figuras. Comecemos por contar uma história trágica e real. A história de um jornalista norte-americano que foi feito refém por um grupo terrorista e decapitado em frente a uma câmara de vídeo. Ele chamava-se Daniel Pearl, tinha 38 anos e era o chefe da delegação do Wall Street Journal em Bombaim, na Índia. Alguns dos seus textos tiveram edição póstuma em livro e a sua família e amigos criaram uma fundação que então procurou promover os valores que guiavam a sua vida. Valores de tolerância e também de respeito pelas gentes e pelas culturas. E ainda uma firme crença no poder da educação e da comunicação, e isto sem esquecer o seu sentido de humor e ainda um enorme amor pela música. O que de resto era natural num homem que, ainda antes de saber ler as palavras escritas, já lia música e tocava o violino com particular gosto pelo jazz e o bluegrass. Ora, foi este amor do filho pela música que então levou o pai de Daniel Pearl a contactar o próprio Steve Reich. E na hora de receber uma encomenda para estrear em 2006, assinalando então o seu 70º aniversário, Steve Reich não pensou duas vezes e propôs uma obra de homenagem a Daniel Pearl, a qual chamou Daniel Variations. Foi estreada em várias salas que participaram na encomenda, entre as quais a Casa da Música, no Porto, e cruzava palavras do vídeo do assassinato de Daniel Pearl com outras vindas do bíblico Livro de Daniel, do Antigo Testamento. E era, como o próprio Steve Reich então explicou, uma homenagem em memória de uma vítima inocente. E soava assim.

0: Este é um excerto de Daniel Variations para quatro vozes e ensemble que Steve Reich estreou em 2006. 5 anos depois, Steve Reich regressaria à memória coletiva destes tempos numa nova obra, essa a evocar ainda mais claramente o 11 de setembro de 2001, com o título WTC, ou seja, World Trade Center 9-11. Esta obra foi encomendada por uma série de instituições, entre as quais o Barbican Center, o Carnegie Hall, a Philharmonic Society of Orange County ou o National Endowment for the Arts, e foi estreada pelo Kronos Quartet, que depois assegurou a sua primeira gravação em disco.
1: I was sitting in class, four blocks north of Ground Zero.
2: I was taking my kids to school. The first plane went straight over our heads, went straight over our heads and into the building.

0: people jumping from the building, people.
1: The first ambulance to get him.
2: Na linha de outras das suas incursões por Ecos da História, houve aqui um trabalho de arquivo e de captação a preceder a escrita. A peça juntou assim ao quarteto de cordas uma série de registros vocais, entre sons captados no próprio dia 11 de setembro de 2001 e outros resultantes de entrevistas gravadas pelo próprio compositor em 2010. São por isso memórias reais, palavras, expressões que assim definem o tutano das memórias que a música envolve, ora mimetizando as falas, ora encontrando o cenário que as arruma. De certa forma, podemos dizer que Steve Reich encontrou aqui um novo patamar para uma linguagem que começou a dar primeiros passos naquelas primeiras peças de manipulação vocal que tinha criado a meados dos anos 60. Estamos a fazer um percurso pela música de Steve Reich. Antes de Daniel Variations e da mais direta evocação do 11 de setembro, Steve Reich tinha já revelado uma faceta política em Different Trains, uma obra de 1988, na qual ele cruzou memórias das suas viagens de comboio de Nova York para Los Angeles, isto nos tempos da Segunda Guerra Mundial. Steve Reich era filho de pais separados e cada um deles vivia numa das costas dos Estados Unidos, pelo que o pequeno Steve refletia, nesta obra, como por esses mesmos dias, mas na Europa, circulavam outros comboios, comboios diferentes, mas nos quais judeus, alguns deles da sua idade, eram enviados para os campos de extermínio da Alemanha nazi.

Este era Different Trains. E agora avancemos até 2022 para lembrar Three Tales, uma ópera-vídeo que passou pelo CCB em Lisboa e refletiu sobre questões do foro da ética que estavam ligadas aos universos da ciência e da tecnologia. Estava dividida em três partes. Three Tales começava por focar o aparatoso acidente do Zeppelin Hindenburgo em maio de 1937 em New Jersey. Depois, lembrava as experiências atómicas no atol de Bikini, nos mares do Pacífico nas décadas de 40 e 50, e a fechar, a controversa clonagem da ovelha Dolly, já nos anos 90.

Este é um fragmento de Three Tales, uma das experiências multimédia de Steve Reich, e que, tal como tinha acontecido antes com The Cave, em 1993, resultava de um trabalho conjunto com o artista visual Beryl Corot, com quem partilha o dia-a-dia. Estes são dois exemplos da vontade do compositor em projetar a sua música rumo a outros desafios. Mais ano, menos ano. E dada a imensa influência que a sua música estava, entretanto, a ter junto de novas gerações de músicos, sobretudo nas áreas da eletrónica e também do rock alternativo, era de esperar que uma outra eventual parceria acabasse por acontecer. E ao contrário de Philip Glass, que desde o início dos anos 80 tinha estabelecido várias pontes com figuras do universo da música pop-rock e também das suas periferias, trabalhando, entre tantos outros, com nomes como os de David Byrne, Suzanne Vega, Marisa Monte, Aphex Twin ou Leonard Cohen, tendo até criado sinfonias a partir de álbuns de David Bowie, Steve Reich tinha-se mantido afastado deste tipo de diálogos. Mas o volume de referências de jovens músicos, esse começava a ser notório, tendo até mesmo surgido em 1999 um álbum de remisturas, juntando contribuições de nomes como os de Howie B, os Cold Cut ou DJ Spooky, a que chamaram Reich Remixed. E o título não deixa mesmo dúvidas. Era uma coleção de abordagens, por técnicas de remistura, a composições de Steve Reich. Mas há encontros que acabam mesmo por definir momentos de charneira. E quando em 2010 Steve Reich viu Johnny Greenwood a atuar ao vivo no festival em Cracóvia, interpretando o seu Electric Counterpoint, a ligação entre ambos estabeleceu-se imediatamente. E isto levou o compositor norte-americano a querer conhecer a fundo a obra dos Radiohead, a banda na qual Johnny Greenwood é o guitarrista. Na verdade, Steve Reich até já conhecia Johnny Greenwood pelo seu trabalho de composição para cinema, imaginando até como sendo o herdeiro de Messiaen. Mas, depois daquela noite em Cracóvia, mergulhou na obra dos Radiohead com o prazer da descoberta. E dessa experiência nasceu o estímulo que, mais tarde, e aí já sobre uma encomenda do coletivo Alarm Will Sound, gerou um trabalho de reescrita de duas canções do grupo inglês. Em conjunto, estas novas visões surgiram depois num disco ao qual chamou Radio Rewrite. E o que é que aqui encontramos? Bom, encontramos ecos das canções, sobretudo elementos das suas linhas, que entretanto acabaram reimaginadas a bordo de um corpo novo. Um corpo surpreendente e com aquele valor de soma de experiências que podemos imaginar quando contamos aquela velha máxima que nos diz que quem conta um conto acrescenta um ponto. E mesmo sendo aqui e ali claras as raízes desta reescrita em música dos Radiohead, no fim, estamos claramente em território reichiano.

0: Os tempos foram mudando e com o tempo também mudou o público que acompanha Steve Reich. Em finais dos anos 60, tinha começado por tocar em museus, galerias de arte e outros espaços dedicados às artes de vanguarda. Hoje vemos a sua música em programas nas grandes salas do mundo inteiro e aqui há uns anos, em conversa, pedi-lhe até um comentário a estas transformações. E Steve Reich respondeu assim:
1: o que mudou mais foi mesmo o facto de haver, por ano, cada vez mais performances da minha música nas quais eu não estou diretamente envolvido. Por cada 200 performances da minha música, talvez esteja envolvido em cerca de apenas 10, no máximo. Viajo muito, mas como convidado de outros ensembles, muitas vezes orientando-os sobre como devem tocar, se mais rápido, se mais lento. Este modelo é melhor para mim. Agora, é gratificante ver que há músicos novos que entram na minha música rapidamente e de uma forma muito intuitiva. Creio que em 1928, quando Bartók apresentou o seu quarteto de cordas, houve músicos que lhe perguntaram se ele esperava que eles tocassem aquela música. Hoje não se trabalha em quartetos de cordas sem tocar Bartók, e achei isso intrigante. Por isso, durante algum tempo, sempre que tinha sessões de perguntas e respostas com estudantes, perguntava-lhes que idade tinham quando, pela primeira vez, ouviram ou tocaram uma peça de Bartók. E respondiam: 10 anos, 12 anos, por aí. Quer isso dizer que aquela música é hoje como a mobília da sala. Foi sendo tocada, teve sucessivas gravações, deixou de ser um problema. De certa maneira, isso acabou também por acontecer com a minha música.

Este é um excerto de Sextet, uma obra para instrumentos de percussão e eletrónicas que teve estreia no Centro Pompidou, em Paris, em dezembro de 1984, então numa interpretação do Nexus Percussion Ensemble, um grupo que nesta gravação depois se juntou ao coletivo Steve Reich and Musicians. O disco, esse foi editado pela Nonesuch. Para fechar agora este breve conjunto de olhares sobre a vida e a obra de Steve Reich, ficamos com Jacob's Ladder, uma obra de 2023, lançada em disco já em 2025. Aqui ouvimos elementos da New York Philharmonic, sobre direção de Jaap van Zweden e as vozes do grupo Synergy Vocals. Este programa teve a autoria e apresentação de Nuno Galopim, a colaboração do Pedro Miguel Ribeiro, o apoio técnico foi do João Carrasco.

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3: Música na Antena 2, com a suíte número 1 de Spartacus, de Haram Khachaturian, extraída do bailado Spartacus de 1954. Esta suíte foi organizada em 1955, a partir de temas orquestrais da partitura original. Toca a Orquestra Nacional Escocesa, sob a direção de Nima Yerby.

Haram Khachaturian, suíte número 1 da música de bailado Spartacus, pela Orquestra Nacional Escocesa, sob a direção de Nima Ervi. E música na Antena 2 continua com o trio para piano, violino e violoncelo em sol menor, o Opus 8 de Frédéric Chopin, escrito entre 1828 e 1829, ainda na juventude de Chopin, e foi publicado em 1833, uma obra extensa e virtuosa, marcada pela influência do classicismo vienense. Toca o trio Beaux-Arts.

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Bom dia, damos início a uma nova edição de Uns e Outros Sons na manhã da Antena 2. Estamos para já em Inglaterra. Para todos os que o conheceram, Constant Lambert foi um homem brilhante e uma força singular na música. Um dos traços característicos da sua obra é a influência do jazz, pelo qual nutria enorme interesse, sublinhando a importância dos ritmos variados e sincopados, muito mais adequados, na sua opinião, à língua inglesa cantada do que o romantismo do século XIX. Nesse contexto, Lambert compôs, em 1949, as Trois pièces nègres pour les touches blanches, três peças negras para as teclas brancas, leituras totalmente pessoais desse rico idioma jazzístico que admirava em compositores como Duke Ellington. As três peças são Aubade, Vif et Nerveux, Siesta, Calme e Nocturne, Poco Allegro. Eis a interpretação do duo de piano a quatro mãos constituído por Emma Abate e Julian Perkins.

Uma homenagem ao jazz do compositor inglês Constant Lambert em 1949. Trois pièces nègres pour les touches blanches para piano a quatro mãos, Obade, Siesta e Nocturne. A interpretação de Emma Abate e Julian Perkins. O compositor franco-suíço Arthur Honegger, que durante a década de 1920 pertenceu ao célebre Grupo dos Seis, é o autor de um concerto para violoncelo em Dó maior, com uma grande diversidade de elementos, desde o jazz à música atonal, em ritmos e harmonias intensos e de grande energia ao longo de três andamentos: Andante, Lento e Allegro marcato. Partitura de 1929, com o número de catálogo Halbreis 72. Toca Daniel Müller-Schott com a Sinfónica Alemã de Berlim, sob a direção de Alexandre Bloch.

O violoncelista Daniel Müller-Schott e a Orquestra Sinfónica Alemã de Berlim, sob a direção de Alexandre Bloch, trouxeram-nos o Concerto para Violoncelo em Dó Maior, Halbreich 72, de Arthur Honegger, em 1929. A caminhada por uns e outros sons na manhã da Antena 2 começou inspirada pelo jazz, mas agora seguimos com música de Carl Philipp Emanuel Bach, a Sinfonia em Mi Maior, Votkena 182, número 6, dividida em Allegro di Molto, Poco Andante e Allegro Spirituoso. O grupo Gli Incogniti tem a direção de Amandine Bayer.

A frescura da música de Carl Philipp Emanuel Bach é um desafio à altura do grupo Gli Incogniti de Amandine Bayer. Escutamos a sinfonia em Mi Maior, Votkena 182, número 6, ou seja, a última das sinfonias de Hamburgo em 1773. Esta divide-se em Allegro di molto, Poco andante e Allegro spirituoso. O quinteto para oboé e cordas que Arthur Bliss concluiu em 1927 resultou de uma encomenda de Elizabeth Sprague College, mecenas das artes, com dedicatória ao oboísta Leon Gussens, que o estreou com o quarteto veneziano a 11 de setembro de 27. Escrito numa linguagem moderna, o quinteto tem três andamentos, o último dos quais se baseia numa melodia tradicional britânica. A sequência é Assai Sostenuto, Andante con moto e Vivace Connelly's Jig, a tal melodia tradicional. Nicholas Daniel no oboé com o Quarteto Doric.

Quinteto para oboé e cordas Forman 21 de Arthur Bliss em 1927. Divide-se em Assai Sostenuto, Andante con Moto e Vivace Connelly's Jig, melodia tradicional britânica. Escutamos Nicholas Daniel no oboé com o quarteto Doric. Em seguida, voltamos de novo atrás no tempo para chegar à música de Giovanni Battista Sammartini. O concerto para violoncelo, cordas e contínuo em Dó maior é de 1762, exemplo de influência que, enquanto músico mais famoso de Milão, Sammartini exercera já sobre Bach, Gluck e Boccherini e haveria de exercer também sobre Mozart. Três andamentos: Allegro, Andante sempre piano e Allegro, Eleanor Frey no violoncelo e grupo Rosa Barroca, sob a direção de Claude Lapalme.

Concerto para violoncelo, cordas e baixo contínuo em Dó Maior, de Giovanni Battista Sammartini, em 1762. Interpretação da violoncelista Eleanor Frey, com o grupo Rosa Barroca, sob a direção de Claude Lapalme. Em seguida, escutaremos a pianista polaca Johanna Sohatska a tocar a sonata para piano número 2 de Grażyna Bacewicz, ela própria pianista, para além de compositora e violinista. É uma partitura do ano de 1953, com três andamentos muito contrastantes entre si, destacando-se o último, a toccata, pelo caráter folclórico ligado às tradições musicais dos contrafortes das Montanhas Tatra. Os andamentos anteriores são maestoso e largo.

A predominância rítmica percussiva na Sonata para Piano número 2 de Gražina Bacevich, em 1953. Dividiu-a em Maestoso, Largo e Toccata, um vivo baseado em tradições das Montanhas Tatra. Escutamos a interpretação da pianista Johanna Sohatska. Vamos agora buscar a Pastorale Varié, pastoral com variações, de Paul Ben-Haim, para clarinete, harpa e orquestra de cordas. Uma obra que o compositor alemão escreveu em 1945 e que dá continuidade ao projeto iniciado na década de 20 de integrar elementos judaicos e árabes, ou seja, elementos orientais, na escrita erudita de matriz ocidental. A estrutura que decidiu ser adequada para construir e desenvolver a pastoral foi a do tema e variações. A última variação, a sexta, faz também de epílogo. Bettina Aust no clarinete, Christina Steinbrecher na harpa e a Filarmónica de Câmara da Baviera, sob a direção de Gabriela Dorian.

Um diálogo em diferentes dimensões, entre o Oriente e o Ocidente, entre a tradição e a música erudita. Pastoral varié, ou pastoral com variações, para clarinete, harpa e orquestra de cordas, opus 31b de Paul Ben-Haim, em 1945. Tema, variações 1 a 5, e a sexta variação é o epílogo. Escutamos Bettina Aust no clarinete, Christina Steinbrecher na harpa e Filarmónica de Câmara da Baviera, dirigida por Gabriel Adorian. Pierre-Gabriel Buffardin viveu entre 1689 e 1768. Foi um reputado flautista e compositor e trabalhou na corte de Dresden até 1749, destacando-se pelo virtuosismo e até por ter contribuído tecnicamente para a evolução da flauta transversal barroca, ou traverso, antecessora da flauta atual. Há não muito tempo foi descoberto um conjunto de sonatas de Buffardin, mas a sua obra mais célebre é mesmo Concerto para flauta a cinco partes, em Mi menor, escrito para o discípulo Johann Joachim Quantz. É este que agora vamos escutar, interpretado por Olivier Riel e o grupo Le Petit Trianon. Os andamentos são três, também, Allegro non molto, Andante e Vivace.

Hoje, em Uns e Outros Sons, uma conversa entre a música do século XX e obras dos períodos barroco e galante, terminando com este concerto para flauta em mi menor, a cinco partes, de Pierre-Gabriel Buffardin. Ouvimos Olivier Riel na flauta e na direção do grupo Le Petit Trianon. Muito bom dia.

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10: Bom dia e bem-vindos a esta emissão de Café Plaza que assinala os 80 anos de dois grandes cantores e compositores, a norte-americana Linda Ronstadt e o brasileiro João Bosco. Este último, nascido a 13 de julho de 1946 em Ponte Nova, no estado de Minas Gerais. Para além de cantor e compositor, também é violonista e tem uma carreira iniciada no início dos anos 70 do século passado. Foi ao lado de Aldir Blanc e para a voz de Elis Regina que João Bosco conheceu alguns dos seus maiores sucessos, como o bêbado e equilibrista e este Bala com Bala.

Alice Regina, a musa inspiradora de João Bosco, para quem escreveu ao lado de Aldir Blanc os temas Bala com Bala e O Bêbado e a Equilibrista. A solo, cantou outro sucesso da sua autoria, Nação.

Os 80 anos de João Bosco, nascido a 13 de julho de 1946. Dois dias depois, em Tucson, nasceu Linda Ronstadt, cantora norte-americana, conhecida por algumas baladas cantadas a solo ou em dueto, como este famoso Somewhere Out.

Linda Ronstadt cantou vários estilos do rock ao country, com nomes como Paul Simon, Emmylou Harris ou Dolly Parton. Mas foi com Bette Midler que recriou Sisters, um grande sucesso de Rosemary Clooney, escrita em 1954 por Irving Berlin.

Linda Ronstadt gravou mais de 40 álbuns e vendeu para cima de 100 milhões de discos. E chegou a gravar em espanhol com o bolero Perfidia.

Perfídia, um bolero na voz de Linda Ronstadt, uma cantora nascida há 80 anos, a 16 de julho de 1946. E aproveitando esta perfídia, esta canção, vamos viajar pelo mundo dos boleros nesta manhã do domingo, para ouvir na praia, no campo, em casa ou no carro e a qualquer hora, claro, na RTP Play. Vamos começar com Bésame Mucho, com Consuelo Velásquez.

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1: História de um amor com Pedro Infante e antes La Barca com o trio Iraquitã, Sabor a Mi com Los Panchos e Maritrini e Bésame Mucho com Consuelo Velásquez. Alguns dos mais famosos boleros da história da música. Mas há mais até ao final desta emissão do Café Plaza, como Tu Me Acostumbraste com a Orquestra Romântica Latina.

Maria Helena com Los Indios Tabajaras e antes Nat King Cole com Solamente Una Vez e Tu Me Acostumbraste com a Orquestra Romântica Latina. Três boleros imortais no segmento final desta emissão do Café Plaza aqui na RTP Antena 2. Bom dia e a continuação de um bom fim de semana. Agora com La Paloma e The Golden Nightingale Orchestra.

0: O Café Plaza fecha as portas por hoje. 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

O poema sinfónico Pelléas et Mélisande, de Schoenberg, não está apenas recheado de notas erradas, no sentido de um Don Quixote de Strauss. É, ao contrário, uma única nota errada de 50 minutos.

É verdade que um crítico não deve exprimir a sua desaprovação na sala de concertos. Se, no entanto, desta vez abandonei a minha habitual reserva, apenas provei, com esse abandono, a minha dor física e, como alguém que foi cruelmente abusado, e não obstante todas as minhas intenções de suportar o pior que poderia imaginar, tive de acompanhar o resto do público e gritar: "Parem! Chega! Não seremos tratados como idiotas!"

15 valentes músicos apresentaram-nos a intitulada Sinfonia de Câmara de Schoenberg. O melhor título teria sido Sinfonia da Câmara de Horrores.

Um gato a passear pelo teclado de um piano produziria uma melodia mais atraente do que qualquer uma que provenha da mente do compositor vienense. Para um dos seus críticos, a música de Schoenberg sugere a hora da alimentação aos animais de um zoológico, ou o frenesim atarefado de uma quinta na altura de estrangular os gansos e cortar os porcos. Ou então uma feira de aldeia, possivelmente com um clarinetista cego a tocar ao calhas.

0: Ouvimos neste programa o poema sinfónico Pelléas e Mélisande, de Arnold Schoenberg. Os textos foram retirados do Léxico do Insulto Musical, de Nicholas Slonimsky, uma recolha das invectivas mais ferozes, alguma vez dirigidas a compositoras, por críticos asininos e outras criaturas do mesmo calibre. Este programa teve a assistência técnica de Leon Matos.
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2: Eugène Albert é o compositor que se segue, um prelúdio da sua obra Tiefland.

0: prelúdio de Tiefland, do compositor Eugène Nalbert, aqui na interpretação da Orquestra da Radiodifusão de Munique, sob a direção de Marek Janowski.
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5: Olá! A Estátua da Liberdade era muitas vezes a primeira coisa que os imigrantes, fugidos da guerra e das perseguições da Alemanha nazi, avistavam ao chegar à América. Para muitos, era o símbolo máximo da liberdade procurada. O instante em que finalmente se podia respirar de alívio, depois de um percurso longo e tumultuoso. Uma fuga que tantas vezes passava por Portugal. Não foi esse o caso do compositor de hoje. O navio que o levou a Nova York partiu de Londres e, quando chegou à América, não ficou sentado a ver passar navios. Reinventou-se. Tornou-se o maior compositor da Broadway do seu tempo e revolucionou a paisagem musical dos teatros nova-iorquinos, como já o tinha feito antes, em Berlim. Falo de Kurt Weill.

Goldwein nasce em Dessau, numa família judaica profundamente ligada à música e à vida comunitária. O pai, Albert Weil, era cantor da sinagoga e professor numa escola da comunidade. Foi com ele que Weil teve as primeiras lições de piano, aos 6 anos, crescendo entre o teclado de casa e o canto litúrgico da sinagoga. Aos 15 anos, o talento já era evidente. Passa a estudar com Evelyn Shapiro e com Albert Bing, mestre capela do Teatro da Corte de Dessau, abrindo desde cedo uma porta para o mundo do palco. Mais tarde, em Berlim, entra na Hochschule für Musik, onde estuda composição com Engelbert Humperdinck. Mas o encontro decisivo da sua formação dá-se com Ferruccio Busoni. Depois de ouvir as suas obras, Busoni aceita Couto Weil na sua restrita classe de apenas 6 alunos. Weil tornar-se-ia no seu discípulo predileto, uma relação que só terminaria com a morte de Busoni em 1924. Pouco depois, porém, o seu caminho artístico muda de direção. Em 1924, conhece o dramaturgo Georg Kaiser e, em 1927, Bertolt Brecht. As colaborações que se seguem transformam profundamente a música de Weil. Da primeira parceria com Kaiser nasce a ópera Der Protagonist e também um encontro decisivo na sua vida pessoal. Ela chamava-se Carolina Wilhelmina Charlotte Blamauer, mas o mundo viria a conhecê-la como Lotta Lenia. Weil casa-se com sua musa em 1926. Juntos, mudam a paisagem musical de Berlim. Um dos primeiros momentos emblemáticos desta parceria surge em A Ascensão e Queda da Cidade de Mahogany. No palco, trabalhadores desfilam empunhando cartazes com slogans socialistas. E ao centro, dentro de um ringue de boxe a cantar, está Lotta Lenia.

Dan Vimanzich Batet, do musical Ascensão e Queda da Cidade Mahogany, de Kurt Weill e Bertolt Brecht, na voz de Lotte Lenya. Em 1928, estreia aquela que viria a tornar-se a obra mais célebre da dupla Brecht-Weill. Com Lotte Lenya e Kurt Caron entre os protagonistas, nasce Die Drei Große Oper, a ópera dos Três Vinténs. A obra inspira-se em The Beggar's Opera, de John Gay, geralmente considerada o primeiro grande protótipo do teatro musical. O impacto é imediato e avassalador. O sucesso é tal que, pouco depois da estreia, havia pessoas nas ruas de Berlim a assobiar as melodias da ópera. O filósofo Theodor Adorno classificou-a como o acontecimento musical mais importante desde Wozzeck, de Albenberg. E o próprio Bertolt Brecht escreveria: apenas o uso consistente de melodias agradáveis e facilmente assimiláveis tornou possível aquilo que a ópera dos Três Vinténs conseguiu, a criação de um novo género de teatro musical. O elenco refletia essa intenção. Não se procuravam grandes vozes líricas, mas atores capazes de dizer, cantar e representar. O canto aproxima-se de um registro ligeiro, quase falado. E é aí que a voz crua, inconfundível e nada prática de Lotte Lenya encaixava na perfeição. Com esta obra, mais do que inaugurar um novo género, dá-se um passo decisivo na evolução e consolidação do teatro musical moderno. E a história não termina em Berlim. Em 1954, 4 anos após a morte de Kurt Weill, a ópera dos Três Vinténs estreia em Nova York, na versão inglesa de Mark Bledstein. Lotte Lenya regressa ao papel de Jenny, 26 anos depois de ter cantado pela primeira vez. Desta versão de Mark Bledstein, nasce aquele que seria um dos melhores êxitos pop de Kurt Weill, Mack the Knife, cantado por vozes icónicas como as de Frank Sinatra, Ella Fitzgerald e Bobby Darin, cuja versão foi número 1 na tabela da Billboard, número 6 na tabela de Black Singles e granjeou-lhe um Grammy de Disco do Ano.

Mack the Knife. A música de Kurt Weill, com texto de Bertolt Brecht, traduzido por Mark Blitzstein, na voz de Bobby Darin. A música não é má só porque é popular, disse uma vez Kurt Weill, a propósito da popularidade das suas canções. Judeu e alvo direto das críticas do regime nazi, Weill é forçado a abandonar a Alemanha em 1933. A sua música tão popular é classificada como degenerada e o compositor torna-se persona non grata na vida cultural alemã. A saída é inevitável. O primeiro destino é Paris, onde vive cerca de 2 anos. É ali que retoma a colaboração com Bertolt Brecht num último grande gesto artístico conjunto. Dessa parceria nasce Die Sieben Todsünden, Os Sete Pecados Mortais, estreada em 1933, uma obra singular, a meio caminho entre o balé, a cantata e o teatro musical. Os Sete Pecados Mortais são o último retrato que Kurt Weill e Bertolt Brecht fazem juntos de um mundo corroído pela moral do dinheiro, pela competição e pela sobrevivência a qualquer preço. No sétimo e último quadro, o pecado é a inveja. Onde die letzte Stadt e a última cidade. É aqui que a viagem chega ao fim. Não há redenção, apenas constatação. A música avança num allegro non troppo irónico, cortante, quase mecânico, como se a própria ideia de pecado tivesse sido transformada numa rotina. Pouco depois disto, Weill deixaria a Europa e nada voltaria a ser como antes.

Um Dilete Stato, o último quadro da cantata Os Sete Pecados Mortais, de Kurt Weill. Em 1935, após uma breve passagem por Londres, Kurt Weill chega a Nova York. E aqui dá-se a verdadeira ruptura. As primeiras obras americanas, como Johnny Johnson, de 1936, um musical pacifista sobre a Primeira Guerra Mundial, mostram um compositor decidido a aprender uma nova linguagem musical, o jazz, a canção popular e o teatro da Broadway. Weill não tenta impor a Europa à América. Faz o contrário, reinventa-se. As primeiras obras do exílio são, assim, obras de procura. Ainda não são totalmente americanas, mas já não são europeias. Nelas está contido tudo o que fará de Kurt Weill um dos grandes nomes do teatro musical do século XX.

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2: Abertura Over in Europe e Battle of Chicamauga do musical Johnny Johnson, a primeira grande obra de Kurt Weill criada na América. Johnny Johnson é um musical em três atos com libreto de Paul Green, criado no verão de 1936, enquanto Weill e Green trabalhavam numa casa alugada em Nichols, Connecticut, perto do centro de ensaios do Group Theatre, um grupo teatral progressista nova-iorquino que o convidou para o projeto. A obra é uma sátira anti-guerra inspirada livremente no romance satírico The Good Soldier's Fack, de Jaroslav Hacek. O enredo acompanha Johnny Johnson, um jovem idealista profundamente pacifista que, apesar das suas convicções, acaba por alistar-se e ser confrontado com os horrores da Primeira Guerra Mundial. Ao longo da história, tenta, sem sucesso duradouro, parar a guerra, é internado como louco da paz e, no fim, regressa à América, onde vive vendendo brinquedos, recusando fabricar soldados como gesto simbólico de pacifismo. A estreia ocorre a 19 de novembro de 1936, no Teatro da Rua 44, em Nova York, sob a produção do Grupo Caesar e direção de Lee Strasberg, com Lehmann Engel como um diretor musical. O elenco original incluía muitos jovens atores que mais tarde se tornariam figuras importantes do teatro e cinema americanos, entre eles Elia Kazan, John Garfield, Lee J. Cobb e Morris Karnofsky, todos associados ao Grupo Theater nessa época. Embora tenha tido uma curta temporada, cerca de 68 apresentações e críticas mistas, Johnny Johnson foi reconhecido na altura como obra corajosa e significativa na evolução do teatro musical americano, marcando uma das primeiras grandes colaborações de Weill após o seu exílio na América.

Acabamos de escutar música de Kurt Weill no seu musical Johnny Johnson, com a delicadeza de Oh Heart of Love, interpretada pela voz doce de Felicia Sanders. Uma melodia suave, cheia de ternura, que nos envolve com a inocência e a esperança do jovem Johnny. Mas a música de Weill tem sempre várias facetas. Depois desta doçura, mergulhamos na sombria e intensa Song of Goddess, na voz crua, direta e inesquecível de Lotte Lenya. Aqui, o lirismo dá lugar à ironia cortante e ao drama, mostrando o lado mais duro, quase cruel, do mundo que Weill e os seus colaboradores queriam criar. Do amor terno à reflexão amarga, estas duas peças mostram como Weill podia navegar entre emoções opostas no mesmo musical, mantendo sempre uma sensibilidade única e profundamente humana.

Acabamos de ouvir Song of Goddess de Coatvale, interpretada por Lotta Lenya. Esta canção foi cantada por Lenya no programa televisivo The World of Coatvale, de 1966, acompanhada pela Cambridge Festival Orchestra, sob a direção de Gershon Kingsley, uma celebração memorável do universo musical de Vale. Em Nova York, Coatvale conhece o dramaturgo Maxwell Anderson, que o convida a escrever música para uma peça da Broadway, Knickerbocker Holiday. O nome da peça pode não soar familiar, mesmo para ouvidos atentos, mas nela surge uma das canções mais conhecidas e amadas de Vale, September Song. Vamos ouvi-la agora na interpretação de Ella Fitzgerald, uma voz que nunca conheceu pessoalmente o compositor, mas que se tornaria uma intérprete memorável das suas canções, ajudando a tornar a música de Coatvale parte da paisagem sonora da América.

Eu procurei encontrar a mais pura expressão em música daquilo que tinha para dizer. Não vir costas àquilo que é desagradável. Eu bebo a minha dose disso porque é parte e parcela da era em que nasci e aponta o caminho para a beleza que floresce hoje como sempre o fez. Palavras de Kurt Weill que podiam ser uma boa descrição da peça que acabamos de ouvir, September Song, com Ella Fitzgerald, numa interpretação gravada para o filme da Colômbia Let No Man Write My Epitaph. E, de facto, o cinema viria a revelar-se um território inesperado para a música de Kurt Weill. Para começar, o musical Lady in the Dark, de 1941, com letra de Ira Gershwin, seria transformado num filme em 1944, com Ginger Rogers e Ray Milland como protagonistas. O filme, no entanto, cortou a maior parte das canções de Weill e Ira Gershwin, tendo a canção My Ship aparecido apenas como música de fundo, mas nunca cantada. Ainda assim, ela é bastante referida na história, pelo que vale a pena ouvi-la.

My Ship, na voz da eterna Jessie Norman, com John Williams ao piano. Apesar de nunca ter composto diretamente para o grande ecrã, as melodias de Weil eram tão cativantes, tão ricas em caráter e emoção, que encaixavam na perfeição como banda sonora de muitas histórias cinematográficas. Um exemplo disso é a canção Speak Low, com letra de Ogden Nash, do musical de 1943, One Touch of Venus. Speak Low aparece de forma marcante no filme Phoenix, de Christian Petzold. Neste drama pós-Segunda Guerra Mundial, Speak Low é ouvida numa cena-chave e depois nos créditos, funcionando como um elemento emocional e simbólico, no regresso da protagonista à cidade destruída.

Speak Low, do musical One Touch of Venus, de Kurt Weill, aqui num registro surpreendente, na voz da soprano, Kirite Kanawa. Na América, a música de Weill perde o tom satírico que a caracterizava em Berlim e torna-se mais sentimental e, podemos dizer, comercial, dado que permitiu a Weill e Lenia comprar uma casa de campo nos arredores de Nova York. Elliot Carter admirava a capacidade de Weill e comentava assim a sua mudança de estilo. Enquanto nos dias pré-Hitler a sua música continha a amargura marcada e desiludida da justiça económica, agora, refletindo o seu novo ambiente e as audiências de Nova York a quem apela, a sua cena social foi reduzida ao espaço do quarto. Na atmosfera da Broadway, onde tanta música é inconvincente e surda, o cuidado laborioso de Weill e o seu sentido refinado de estilo compensam qualquer falta de frescura e espontaneidade que possa faltar à sua música. O musical Time Follies, escrito por Kurt Weill, com letras de Oscar Hammerstein II, estreado na Broadway em 1943, pertence à fase plenamente americana de Weill. Já afastado da ópera europeia, insere-se na tradição da revista musical, usando humor e observação social para comentar o cotidiano urbano. Hammerstein, uma das figuras decisivas do teatro musical do século XX, traz aqui a sua atenção habitual às personagens comuns e à dignidade do trabalho anónimo, mesmo num formato aparentemente leve. A sua escrita transforma pequenas situações em momentos humanos e reconhecíveis. É desse universo que nasce Buddy on the Night Shift, uma canção noturna e contida, dedicada a quem vive fora do horário visível da cidade. Um retrato simples, mas profundamente empático, onde a música de Weill escuta a vida comum.

Depois de Buddy on the Night Shift, na voz de Teresa Stratas, passamos a Street Scene. Estreado na Broadway em 1947, é uma das obras mais singulares do teatro musical americano. Kurt Weill chamou-lhe uma ópera americana, um retrato intenso da vida urbana de Nova York, onde a tradição europeia da ópera se cruza com o jazz, o blues e a canção popular. O libreto e as letras são de Langston Hughes, figura central do renascimento do Harlem, que trouxe para o palco a linguagem direta, o ritmo da fala quotidiana e a experiência social das comunidades trabalhadoras da cidade. Esta colaboração entre Valle e Hughes resultou numa obra profundamente humana, onde cada personagem parece existir para além da cena. Street Scene foi amplamente reconhecida à época e valeu a Kurt Weill o Tony Award de melhor partitura original, um marco raro para um compositor vindo da tradição operática europeia. O seu estilo musical pode ser situado entre a Ópera dos Três Vinténs, do próprio Weill, e o West Side Story de Bernstein. Em áreas como Somehow I Never Could Believe, podemos ainda escutar ecos de Puccini.

Somehow, I never could believe. Da obra Street Scene, de Cold Valley Langston Hughes, na voz de Paulina Stotzka, soprano. Mas apesar da sua vida confortável, Vile preocupava-se com a guerra que se passava no outro lado do oceano. Um reflexo disso são as suas canções sobre poemas de Walt Whitman. Numa carta aos seus pais que se encontravam a viver na Palestina, Vile escreve: toda a gente tenta ajudar no enorme esforço de guerra à sua maneira. Entre outras coisas, eu escrevi algumas canções sobre poemas do Walt Whitman, o grande poeta americano. O projeto começou a ser esboçado em fevereiro de 1941, após o sucesso de Lady in the Dark, na Broadway. Vile confidenciou a Ira Gershwin que estava a pensar escrever um ciclo de canções do género Lieder para recitais. A primeira dessas canções seria apresentada por Vile num dia de Natal aos seus novos vizinhos, Maxwell e Mabe Anderson. O poema era um dos mais icónicos e célebres de Walt Whitman, Oh Captain, My Captain.

Oh Captain, My Captain. As palavras de Walt Whitman, musicadas por Kurt Weill. Para além da guerra, a perseguição ao povo judeu era outra das grandes preocupações de Kurt Weill. The Eternal Road é uma das obras mais representativas do ativismo político de Weill. Estreada em Nova Iorque em 1937, assume-se como uma resposta artística direta e uma chamada de atenção à perseguição dos judeus na Europa. Concebida como um drama bíblico monumental, a obra percorre episódios do Antigo Testamento para refletir, de forma transparente, sobre o sofrimento, a resistência e a sobrevivência de um povo ameaçado no presente. Weill, que sempre acreditou na música como instrumento cívico, coloca aqui a sua escrita ao serviço de uma mensagem política clara, a memória, como forma de resistência e a cultura como arma contra a barbárie. The Eternal Road não é apenas uma obra religiosa ou histórica, é um manifesto teatral contra o totalitarismo e o antissemitismo. Desta obra faz parte The Song of Ruth, uma área de grande lirismo e contenção, onde a fidelidade, o exílio e a esperança ganham uma dimensão profundamente humana.

Song of Ruth, do musical bíblico The Eternal Road, de Coatfile, mais uma vez na voz de Lotte Lenya. Em meados dos anos 40, Weill compôs obras refletindo a sua herança judaica. The Flag is Born conta a história de um jovem sobrevivente do Holocausto que transforma o seu talit numa bandeira de batalha e junta-se ao Irgun, uma organização militar dissidente que luta pela libertação da terra dos seus pais. Outra peça importante é o Kiddush, uma bênção recitada sobre o vinho ou sumo de uva para santificar o Shabbat ou uma festa judaica. Sobre o texto desta bênção, Weill escreve uma peça para um tenor, um cantor, coro misto e órgão. Foi estreada na sinagoga de Park Avenue, em Nova York, em 1946 e dedicada ao pai de Coatfile. A gravação que vamos escutar foi realizada em Berlim, o fechar de um ciclo que nos levou de Berlim a Nova York e que agora regressa ao ponto de partida.

Kiddush, uma oração em forma de música, que revela uma outra faceta das marcas que Kurt Weill deixou na paisagem sonora de Nova York. Uma presença discreta, mas profunda, onde a identidade, a memória e a tradição se inscrevem na modernidade americana. E porque esta gravação, na voz do cantor, At Sich Schwarz, com a Rias Kammerchor de Berlim, sob a direção de Justin Doyle, nos conduz de volta ao ponto de partida, Berlim, fechamos o GPS, guia de paisagens sonoras de hoje, com uma canção que nasceu precisamente aí. Uma canção saída do primeiro grande musical de sucesso da dupla Weill-Brecht, sobre o estado americano do Alabama. Esta atravessou o Atlântico e acabou por se transformar, na América dos anos 60, num dos hinos de uma geração ligada ao Flower Power. Muito desse percurso deve-se a uma banda que deu voz à contracultura, tal como o Weill tinha feito na Berlim dos anos 20. The Doors, com a Alabama Song de Kurt Weill e as palavras de Bertolt Brecht.

0: e com a Alabama Song de Colt Vale e Bell Tutbrecht, na voz de Jim Morrison e dos The Doors, fechamos a viagem de hoje. Uma canção que nasceu na Berlim inquieta dos anos 20, atravessou o Atlântico e encontrou nova vida na América dos anos 60. Entre Berlim e Nova York, foi esse o percurso que seguimos, guiados pela música de Colt Vale, mais um imigrante que ajudou a transformar a paisagem sonora da América e cuja obra continua a redesenhar paisagens sonoras, a ligar mundos, tempos e gerações. Até para a semana.
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1: Envelhecer não se resume apenas a uma decomposição e um definhamento. Possui, tal como qualquer dos estádios da vida, os seus próprios valores, o seu próprio encanto, a sua própria sabedoria, a sua própria tristeza. Em Elogio da Velhice, de Hermann Hesse, o escritor alemão para quem a noção de pessoa velha ou nova só se aplica às pessoas vulgares.
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14: Há uma frase de Guimarães Rosa que ficou: o sertão é do tamanho do mundo. Disse-a num romance e ela saiu do sertão, atravessou o Brasil e chegou ao mundo. É esse o milagre da língua quando a literatura a toca, escapa ao lugar onde nasceu e vai mais longe do que qualquer diplomacia. O Brasil recebeu isso e quando quis criar um instituto para levar a sua cultura ao mundo, escolheu o nome de um escritor que também foi diplomata. Não foi por acaso. Páginas de Português recebe hoje Marco António Nakata, diretor do Instituto Guimarães Rosa, o órgão do Ministério das Relações Exteriores do Brasil, responsável pela diplomacia cultural e pela promoção da língua portuguesa no exterior. Uma rede com 24 unidades espalhadas pelo mundo que herdou décadas de história dos antigos centros culturais brasileiros. Marco António Nakata. O Instituto Guimarães Rosa nasceu em 2022, no ano do bicentenário da independência do Brasil, e herdou uma rede que já existia há décadas, os antigos centros culturais brasileiros. O que mudou com esta nova identidade?
15: O Instituto Guimarães Rosa é o sucedâneo do Departamento Cultural, que tem uma longa história de décadas, né? Mais de 70 anos, dentro do Ministério das Relações Exteriores do Brasil. E com ele, 24 centros de cultura brasileira, de ensino da língua portuguesa, espalhados pelo mundo inteiro. O que mudou com a criação do Instituto Guimarães Rosa? O que aconteceu foi que ele permitiu que o Instituto, né, o antigo Departamento Cultural, tivesse um status de um instituto cultural e pudesse firmar acordos, enfim, fazer negociações com os seus congêneres no exterior. Por exemplo, o Instituto Camões, o Instituto Cervantes, o British Council, não é? São congêneres do Instituto Guimarães Rosa.
16: E por que Guimarães Rosa? Havia outros nomes possíveis?
15: Sim, por exemplo, um dos nomes cogitados, evidentemente, foi Machado de Assis, né? Um dos grandes escritores brasileiros, fundador da Academia Brasileira de Letras. Mas já havia um Instituto Machado de Assis ligado ao Ministério da Educação. Portanto, não seria possível, do ponto de vista jurídico, criar outro Instituto Machado de Assis. Entretanto, o Instituto, o nome do Guimarães Rosa surgiu como uma possibilidade, pela importância, evidentemente, literária e cultural do Guimarães Rosa, um dos grandes escritores do século XX no Brasil, e também pelo fato de que ele foi um diplomata, né? Ele foi uma pessoa que foi extremamente importante, não só como escritor, mas também como diplomata, e ele usou esse conhecimento que ele tinha da diplomacia, não é? Para aperfeiçoar a sua literatura. Ele era uma pessoa que falava várias línguas, tinha um interesse cultural muito amplo, não é? E viveu em vários países, o que também, com certeza, ajudou na sua, no seu estilo literário.
16: Falemos então da oferta concreta. Que cursos, programas e bolsas encontra hoje um estrangeiro interessado em português do Brasil?
15: Bom, há várias possibilidades, né? Como nós falamos antes, as unidades do Instituto Guimarães Rosa, que já existem há décadas, são centros de ensino de português, né? E também de ensino de cultura brasileira. Nós trabalhamos muito proximamente em algumas cidades com o Instituto Camões, com projetos que fazemos conjuntamente. E há também uma rede de leitores brasileiros espalhados por todos os continentes, na África, Europa, Ásia e nas Américas, né? E esses leitores também são professores, né, de língua portuguesa, literatura brasileira e cultura brasileira, e ensinam em diversas universidades no mundo inteiro.
16: E do lado académico mais formal? Falamos de leitorados, de bolsas de investigação?
15: Exatamente. Os leitores também ajudam na pesquisa, né, de ensino de língua. Eles também participam de seminários, ajudam a fazer conferências, a organizar, enfim, colóquios sobre língua portuguesa, e são professores e profissionais altamente qualificados, né, todos com nível de doutorado, e também são pessoas muito comprometidas com o ensino do português.
16: Para além da língua, que projetos culturais o Instituto apoia nos outros países? Exposições, cinema, edições de livros?
15: Sim, o Instituto Guimarães Rosa, um dos mais importantes, né, do Instituto, é o apoio à divulgação da cultura brasileira, não é? Que é uma grande tradição do Departamento Cultural e do Itamaraty. Nós apoiamos, por exemplo, a divulgação nos anos 60, né, da Bossa Nova no Carnegie Hall, que foi fundamental para a difusão da Bossa Nova no mundo. Nós apoiamos, na década também de 70, 80, diversas missões de músicos brasileiros pela África, né, por países lusófonos. E nós apoiamos, vou falar de maneira geral, como está no estatuto, né, do Instituto Guimarães Rosa, a difusão de artistas, escritores, músicos, arquitetos, designers, né? Inclusive gastronomia também, brasileiros no exterior.
16: Como referiu, o Instituto Guimarães Rosa não trabalha sozinho. Como é que se organiza a cooperação com o Instituto Camões?
15: Nós, evidentemente, temos, enfim, objetivos comuns, né? E o mais importante deles é o ensino da língua portuguesa. Tem a variante portuguesa e tem a variante brasileira, né? Mas, no fundo, nós temos muitas atividades que são feitas e têm sido feitas já há muitos anos em parceria com o Camões e também com outros países africanos de língua portuguesa. Sobretudo no dia 5 de maio, que é o dia da língua portuguesa, né, em que diversas embaixadas brasileiras e portuguesas já tradicionalmente fazem celebrações conjuntas, né, sejam lançamentos de livros, sejam concertos musicais, por exemplo, há muitos casos em que há músicos brasileiros e portugueses que se apresentam conjuntamente, né? Festivais de cinema, enfim, tudo que possa suscitar o interesse e estimular o interesse maior pela língua portuguesa nas suas duas variantes, brasileira e lusitana.
16: Como descreveria o papel do Instituto Internacional da Língua Portuguesa nesta rede? E o caso particular de Macau, uma cidade chinesa onde o português continua a ser língua oficial?
15: É fundamental. Nós temos apoiado, enfim, desde o seu início, né, a fundação do Instituto da Língua Portuguesa, e temos colaborado com muito empenho, eu diria, para o fortalecimento institucional do Instituto, não é? Ele é muito importante porque ele cria as bases para que o ensino do português e a difusão do português sejam bastante perenes, não é? E também, eu acho que esse talvez seja uma das questões mais importantes, que é a questão que eu sempre digo do processo, né? O processo negociador, o fato de que todos os países de fala portuguesa se reúnem, né, anualmente, em colóquios, seminários, etc. Quer dizer, tudo isso faz com que haja uma aproximação maior entre os profissionais da língua portuguesa, não é? E, claro, no caso de Macau também, é fundamental, como há outros casos que são importantes e necessitam e pedem, não é, que haja um empenho e um envolvimento tanto de Brasil quanto Portugal para que a língua portuguesa continue a ser falada nesses espaços.
14: Marco António Nakata, diretor do Instituto Guimarães Rosa, sobre a missão e a nova identidade de um instituto que nasceu para dar ao Brasil uma voz cultural coerente no mundo.
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14: Caetano Veloso escreveu Você, Você, depois de uma conversa com Carminho sobre uma palavra. A fadista portuguesa evitava dizer você nas canções brasileiras que gravava. Em Portugal, o tratamento não tem o mesmo peso que tem no Brasil. Caetano reclamou, ela explicou, e da discussão nasceu uma canção sobre as duas línguas que são a mesma língua. Você, Você, Caetano Veloso e Carminho.

0: Você, Você, Caetano Veloso e Carminho.
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0: Guimarães Rosa escreveu que viver é muito perigoso. Talvez a diplomacia cultural também o seja. Há muitos institutos no mundo a fazer o mesmo trabalho. O Camões, o Goethe, a Alliance Française, o Instituto Cervantes. Cada um carrega a marca do país que representa. A questão é o que é que o Brasil tem de diferente para dizer e se o nome de um escritor do sertão é suficiente para o dizer. Marco António Nakata, nessa rede, onde é que o Instituto Guimarães Rosa marca posição própria sem se confundir com as outras instituições?
2: O Instituto Guimarães Rosa tem uma... temos quatro divisões, né? A divisão de difusão cultural, a divisão de assuntos multilaterais culturais, tem a divisão de cooperação educacional e uma divisão específica de língua portuguesa, né? Essa divisão é a responsável pela formulação da política do português do Instituto Guimarães Rosa, e nós tentamos, por meio desta divisão, mostrar a importância, né, de que o português seja considerado e defendido como uma língua pluricêntrica, né, em que as diversas falas e diversos estilos sejam aceitos, né, e com isso a gente consiga fazer com que o português, enfim, possa transitar de maneira mais fluida, né, entre os países, né? Eu tenho na minha experiência pessoal uma grande afeição mesmo pelo português de Portugal. Tenho muitos amigos ao longo da minha carreira diplomática. Eu trabalhei muitas vezes como chefe do setor cultural de embaixadas do Brasil, por exemplo, em Tóquio, em Moscou, em Roma, não é? E nesses lugares eu sempre tive contato com os chefes ou os diretores dos centros responsáveis pelo Instituto Camões nessas cidades. E nós sempre, enfim, pudemos trabalhar conjuntamente de maneira muito fluida, de maneira muito profissional e, como eu disse, com interesses comuns.
3: Pode dizer-se que a promoção da língua portuguesa ocupa hoje um lugar central na diplomacia cultural brasileira?
2: Com certeza. Eu acho que a difusão da língua portuguesa é extremamente importante, não como um vetor da cultura, né? Eu acho que essa é uma questão muito quase filosófica, eu diria, da diplomacia cultural. Quer dizer, você difunde a língua e com a língua você vai difundir a cultura, ou você difunde a cultura e com a cultura você acaba atraindo as pessoas, não é, para o aprendizado da língua, não é? Eu acho que as duas coisas podem andar juntas sem enfatizar uma ou outra, né? Aí, mais uma vez, fazendo alusão ao período em que eu fui chefe do cultural em Tóquio, eu me lembro, por exemplo, que eu ia com a chefe do Camões em Tóquio para Kyoto, né, na Universidade de Kyoto, em que havia uma competição sobre de língua portuguesa. Os alunos, os estudantes de português falavam, faziam um discurso que eles, enfim, decoravam e falavam diante de uma plateia, e nós fazíamos parte desse júri. E nós sempre perguntávamos para os alunos, né, para os estudantes, qual era a motivação deles de estudar português, né? E muitas vezes o interesse era por meio de, enfim, surgia por conta de interesse por algum escritor, por exemplo, né, Fernando Pessoa, Machado de Assis e até alguns até mais contemporâneos, mas também muitos começavam a estudar o português porque gostavam, por exemplo, de futebol, ou porque gostavam de capoeira, né, ou porque gostavam de música, ou música brasileira, ou música portuguesa. Ou seja, tudo isso para dizer que muitas vezes o ensino da língua é central, mas ele tem que vir acompanhado da questão da difusão cultural. A difusão cultural, muitas vezes, faz com que a pessoa se interesse pela língua, por conta da cultura, né? E você estimular uma pessoa a estudar a língua sem que haja um interesse pela cultura ou algum interesse profissional ou pessoal que o leve a estudar essa língua é mais difícil, né? Então, enfim, voltando ao início da sua pergunta, é importante sim o ensino da língua portuguesa para o Instituto Guimarães Rosa, mas nós tentamos equilibrar cultura leve ao interesse pela língua, né? E aí nós estaríamos preparados para poder ensinar a língua portuguesa.
0: Palavras de Marco António Nakata, diretor do Instituto Guimarães Rosa, sobre o lugar do Brasil na diplomacia cultural da língua portuguesa. Qual das duas frases está correta? Admiro a sua cultura e qualidades ou admiro as suas cultura e qualidades? A resposta de Carla Marques.
1: A frase correta é aquela que apresenta o determinante possessivo, sua, na forma singular. Ou seja, a frase admiro a sua cultura e qualidades. De uma forma geral, os determinantes possessivos concordam em género e número com o nome sobre o qual incidem. No entanto, quando um possessivo é acompanhado de um grupo de nomes coordenados, como é o caso da nossa frase, ele não vai para o plural concordando com os dois. Em situações desta natureza, o determinante possessivo concorda apenas com o nome que estiver mais próximo de si. Ora, no caso da nossa frase, o nome mais próximo é cultura, pelo que o determinante possessivo deve surgir na forma feminina singular. Assim, a frase correta é admiro a sua cultura e qualidades.
0: Carla Marques, linguista.
4: Eu, El Rei, faço saber aos que este alvará virem que hei por bem me apraz dar licença a Luís de Camões para que possa fazer imprimir nesta cidade de Lisboa uma obra em octava rima chamada Os Lusíadas.
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0: O Prémio Camões é o mais importante galardão literário da língua portuguesa. Este ano, o júri atribuiu por unanimidade a Lídia Jorge. Ela disse que ficou um bocado incrédula, que é um prémio que sabe que existe, mas que ninguém imagina vir a ter. Nasceu em Bulacães, no Algarve, em 1946. Ainda nova, foi viver para Angola e para Moçambique durante a Guerra Colonial. Essa experiência entrou na sua escrita e nunca mais saiu. Estreou-se como romancista em 1980, com O Dia dos Prodígios, numa literatura que rompia com o realismo e com o tom documental que dominava então. Desde aí, construiu uma obra que é, ao mesmo tempo, profundamente portuguesa e universal. A história recente do país, a condição das mulheres, a democracia, a memória dos que ficaram para trás. Misericórdia, publicada em 2022, nasceu da perda da mãe durante a pandemia num lar de idosos. É um livro sobre o fim e sobre a compaixão. Ganhou o prémio Médici, estrangeiro em França, e agora o prémio Camões. A atriz Maria Henrique lê-nos um excerto.
6: Aqui onde me encontro, mesmo em tempo de primavera, quando os dias costumam ser do tamanho das noites, a noite é sempre mais longa que o dia. Sabendo disso, é precisamente a meio da noite que a noite vem ter comigo, dirigindo-me perguntas inimagináveis, como se fosse aquele gato pardo, muito antigo, que se chamava Esfinge. Refiro-me à noite que sabe das minhas crenças mais fundas, das minhas glórias e das minhas derrotas, de todos os meus segredos escondidos, mesmo aqueles que nunca se contam a ninguém, sobretudo os que têm a ver com as doces lembranças do amor. Melhor dizendo, enquanto durmo, ela está tranquila, mas a certa altura acordo e a desafiadora já se encontra em meu redor, avança na direção do meu corpo poisa sobre a minha cama e interroga-me como se fosse uma professora da instrução primária que me quisesse surpreender em falta. Não é fácil.
0: Um excerto de Misericórdia, de Lídia Jorge, na voz da atriz Maria Henrique. Ouviram páginas de português, as despedidas de José Manuel Matias, Luís Carlos Patraquim, Maria Barradas e Miguel Vandergama.
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1: Amanhã, às 7 horas, ocorrerá um fenómeno estranho. A Terra pousará na Lua. Confesso que me senti preocupado do fundo do coração ao imaginar a extraordinária delicadeza e fragilidade da Lua. É que a Lua se fabrica normalmente em Hamburgo e é de péssima qualidade. Admira-me que a Inglaterra não preste atenção a este facto. O fabricante é um tanoeiro coxo e vê-se logo que é imbecil, não tem a mínima noção de Lua. Utilizou uma corda alcatroada e uns restos de azeite de lâmpada rançoso. Por isso, é terrível o fedor por toda a Terra. É obrigatório tapar o nariz. Daí que a própria Lua seja uma bola tão frágil que as pessoas não podem viver nela, pelo que agora só lá moram narizes. É por esta mesma razão que não podemos ver os nossos próprios narizes, uma vez que estão todos na Lua. Então, imaginando que a substância pesada que é a Terra, ao pousar, seria capaz de moer em pó os nossos narizes, apoderou-se de mim uma inquietação tal que, calçando meias e sapatos, me apressei a ir à sala do Conselho de Estado para dar à polícia a ordem de não deixar que a Terra pousasse na Lua. Em Diário de um Louco, de Nikolai Gogol, a arte de misturar o real e o fantástico, o normal e o patológico, o razoável e o delírio.
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Olá, bem-vindos ao sexto episódio de Sopas no Coração, um programa de Jorge Salgueiro. Hoje vamos conversar com um grande músico português, muito ligado ao jazz, mas não só.

0: Ouvimos Na Catedral de Lisboa, de José Afonso, gravado em 1978, e no trompete estava o nosso convidado de hoje, com 18 aninhos. Olá, Tomás, muito bem-vindo. Como diria o Batista Bastos, onde é que tu estavas com 18 anos?
1: Viva, Jorge, tudo bem? Com 18 anos eu andava a estudar no conservatório. Antes de estar a estudar no conservatório, tive aulas particulares com um casal amigo dos meus pais, em que ele era dava-me aulas de formação musical e ela, a senhora do casal, dava-me aulas de piano. Depois,
0: mas a tua família já é de músicos, não é?
1: Sim, sim, sim. Minha avó, mãe do meu pai, professora de piano toda a vida no conservatório. E depois do lado da minha mãe também, a irmã da minha mãe, Elisa Lamas, também professora de conservatório, a minha mãe também deu aulas de música na escola de dança do conservatório, também teve o curso de piano, portanto aquilo lá em casa era música por todo o lado.
0: Tu começaste pelo piano, não é?
1: Comecei pelo piano, e depois quando a minha professora de piano foi para os Estados Unidos, que ela era americana, e ele, o meu professor de formação musical, era também professor na Faculdade de Direito, quando se deu o 25 de Abril, ele foi considerado, como não era de esquerda, foi considerado portanto, de ser a favor do regime, e foi saneado. Portanto, eles tiveram que ir para os Estados Unidos, e a partir daí eu resolvi, olha, vou começar a tocar trompete, deixo o piano e passo para o trompete.
0: Foste tu que escolheste?
1: Fui. Eu gostava daquela sonoridade brilhante de trompete na música barroca, principalmente nas obras de Bach, coisa que eu nunca atingi esse nível.
0: Já vamos falar sobre isso. Eu lembro-me de contares que o teu pai organizava as Stravinskiadas, que eram serões, julgo eu, onde se ouvia e discutia música de Stravinsky e certamente de outros compositores. Vamos agora ouvir uma obra da tua autoria que reflete algo que eu julgo que te fascina, que é o ritmo. Chama-se 4 mais 3 e foi gravada em 1988 pelo Sexteto de Jazz de Lisboa.

0: Ouvimos 4 mais 3, uma composição de Tomás Pimentel, gravada em 1988 pelo Sexteto de Jazz de Lisboa. Em 1984, a novidade era o aparecimento de um agrupamento composto por músicos de jazz profissionais, de formação alargada e com uma frente inédita de sopros. A qualidade dos membros do Sexteto viria a marcar as décadas seguintes do jazz português. Comemoraram-se em 2024 os 40 anos do Sexteto de Jazz de Lisboa. Tomás, quem é que fundou o Sexteto de Jazz de Lisboa? Quem gravou este primeiro álbum? E hoje em dia, quem é que faz parte deste Sexteto de Jazz de Lisboa que comemorou 40 anos?
1: O Sexteto de Jazz de Lisboa inicialmente começou com a formação de eu, Tomás Pimentel, depois Edgar Caramelo, saxofone, Carlos Martins, saxofone, os irmãos Barreiros, Pedro Barreiros,
0: Mário Barreiros,
1: e Mário Barreiros, contrabaixo e bateria, e o Mário Lajinha no piano. Depois, mais tarde, foi substituído o Carlos Martins pelo Jorge Reis no saxofone, e mais recentemente o baixista Pedro Barreiros também saiu e foi substituído pelo Francisco Brito. Entretanto, o saxofonista, o Jorge Reis, morreu e foi substituído pelo Ricardo Toscano. Portanto, neste momento, a formação sou eu, Mário Lajinha, que somos os dois autores de todas as composições que tocamos, Edgar Caramelo, Ricardo Toscano, Francisco Brito e Mário Barreiros. É a formação atual.
0: Muito bem, e parabéns pelos vossos 40 anos.
1: Obrigado.
0: E por toda a música que produziram durante este tempo. Vamos agora até ao ano de 1993, para um momento que junta Tomás Pimentel com Hermano José e com os maestros Tilo Krashman e Pedro Duarte. 1, 2, 1, 2, 3, 4.

Carlos Gonçalves. Marino Freitas. Esta orquestra, parabéns. Tomás Pimentel. Daniel Luiz.

0: Ouvimos Pennies from Heaven, com a orquestra do programa Parabéns, de Herman José, com Tilo Krashman a cantar e solo de trompete de Tomás Pimentel. Tomás, este programa existiu entre 92 e 96, mas tu gravaste dezenas destes programas e muitos outros em televisão.
1: Sim, houve uma altura em que nos trompetes eu e o Miguel Gonçalves fazíamos uma dupla que gravava muitos programas. Na altura havia bastantes programas com orquestras. O Marco Paulo tinha um programa com orquestra.

com orquestras, nomeadamente nos Estados Unidos, onde é muito tradicional, não é? Vamos continuar com o trompete de Tomás Pimentel. Desta vez vamos ouvir o tema All Things You Are, interpretado em 1994 pela Orquestra de Jazz do Hot Club, dirigida por Pedro Moreira.

0: Ouvimos All Things You Are, interpretado pela Orquestra de Jazz do Hot Club, dirigida por Pedro Moreira e com solos de trompete do nosso convidado de hoje, Tomás Pimentel. Em 1991, Tomás Pimentel formou o seu próprio septeto, que em 1994 grava o primeiro álbum com o nome Descolagem. O septeto de Tomás Pimentel que gravou este álbum era formado por Alexandre Frazão na bateria, Jorge Reis e Edgar Caramel nos saxofones, Mário Franco no contrabaixo, António Pinto nas guitarras, João Paulo Esteves da Silva no piano e Tomás Pimentel no fliscorno. Fliscorno, Tomás, que instrumento é este? Não é um trompete? É um trompete? O que é um fliscorno?
1: O fliscorno é um instrumento da família dos saxhornes, penso que é o instrumento soprano da família dos saxhornes, do qual fazem parte o bombardino, a tuba. E portanto tem em relação ao trompete, tem um som mais suave, mais doce, mais macio, mais quente. Portanto, normalmente não é um som tão estridente, até inclusivamente o bocal é um bocal mais fundo e portanto não tem aquele brilho normalmente que tem o trompete. E foi um instrumento pelo qual eu me apaixonei inconscientemente, e o que acontece é que no jazz há muitos trompetistas também tocam fliscorno. E pronto, eu comecei a ouvir, para mim, proporciona um fraseado mais lírico, mais cantado,
0: mais doce.
1: Mais doce, sim.
0: Sim. A tua imagem como músico está muito ligada ao fliscorno e
1: penso
0: é reconhecido com um som muito bonito no instrumento.
1: Penso que sim.
0: Vamos agora ouvir Raiz, do álbum Descolagem, pelo septeto Tomás Pimentel.

O tema Raiz, pelo septeto de Tomás Pimentel, com Tomás Pimentel no Feliz Corno. Ao longo da sua carreira, Tomás Pimentel colaborou com diversos artistas de renome, incluindo José Afonso, José Mário Branco, Fausto, Sérgio Godinho, Júlio Pereira, Jorge Palma, Rodrigo Leão, Pedro Abrunhosa, Tito Paris e Vitorino. A nossa memória coletiva está cheia de sonoridades e temas, com o som do Feliz Corno, do trompete ou dos arranjos de Tomás Pimentel. Vamos descobrir alguns, começando por Tocador da Concertina, de Vitorino, com arranjo e Feliz Corno, de Tomás Pimentel.

Ouvimos Tocador da Concertina, de Vitorino, numa gravação de 1995, com arranjos de Tomás Pimentel, que também toca fliscorno. É de 2003, um arranjo de Tomás Pimentel, que, para além da tradicional secção de metais, tem também uma secção de madeiras. A canção é de Sérgio Godinho, e no trompete está, mais uma vez, Tomás Pimentel.

0: Ouvimos Barnabé de Sérgio Godinho com arranjo e trompete de Tomás Pimentel. Vamos agora ouvir a banda da Armada, dirigida por Araújo Pereira, a interpretar Glenn Mitz Wolfgang com um solo de trompete de Tomás Pimentel. Tomás, estiveste na Marinha, foste intérprete na banda da Marinha. Fala-nos um pouco dessa tua passagem, que não foi assim tão curta, não é?
1: Sim. Portanto, eu estive 26 anos e 10 meses na banda da Marinha. Entrei para ter
0: Segurança.
1: uma segurança, uma situação profissional estável, antes que me chamassem para o serviço militar
0: Que
1: obrigatório, que
0: ainda
1: naquela altura
0: existia.
1: ainda existia naquela altura. Portanto, antes que isso acontecesse e porque que eu queria constituir família. Achei que era uma boa segurança a banda da Marinha. Entretanto, descobri imenso repertório de adaptações que foram tocadas lá na banda e fiquei a conhecer imenso repertório e, por outro lado, obrigava-me todas as manhãs ter que estar com o
0: Disciplina.
1: instrumento, disciplina, exatamente, acordar cedo, tocar de manhã, logo.
0: O pior é que às vezes também tocavas à noite,
1: Às
0: não é?
1: vezes também tocava à noite e não dormia, fazia a viagem do Porto para Lisboa durante a noite, chegava ao ensaio, era tocar marchas logo. Portanto, isso não era muito, muito simpático, mas pronto, naquelas idades faz-se tudo e andava sempre a correr de um lado para o outro, sempre era a Marinha, eram os programas de televisão, eram os filhos, era muita coisa, mas pronto, faz parte.

Ouvimos a banda da Armada, dirigida por Araújo Pereira, a interpretar Glenn Meets Wolfgang, de Jeff Penders, e no solo de trompete estava o nosso convidado de hoje, Tomás Pimentel. Vamos voltar ao septeto de Tomás Pimentel para ouvir uma gravação, desta vez de 2015. O tema chama-se Três, Uma Vez, e é de António Pinto.

0: Enquanto continuamos a ouvir Três Uma Vez pelo septeto de Tomás Pimentel, gostaria de te ouvir falar sobre a luta entre o pensamento e a prática de um instrumento de sopro. Mesmo no estágio superior de domínio do instrumento, há, em todos os instrumentos, mas em especial nos instrumentos de sopro, uma relação física com o instrumento. Como é que é esta luta, Tomás?
1: Foi uma luta a minha vida inteira e nunca me senti, como é que se diz, compensado com esta luta. Nunca consegui atingir assim, um nível confortável, digamos, de conseguir um nível em que eu me garantisse que eu chegava a uma situação e que não falhava notas e conseguia tocar no registro mais agudo. Só que também eu penso que o trabalho que fiz, nunca fiz um trabalho muito, muito disciplinado e focado para obter esse resultado. Portanto, eu dispersava-me um bocado pela música em geral, os arranjos, o trabalho, não é? O correr de um lado para o outro, e não parava para me dedicar 100% ao instrumento, como deveria ser, para qualquer instrumentista que queira ter algum como é que se diz, algum destaque ou que se sinta bem com aquilo que faz. Portanto, nunca me senti confortável, totalmente confortável a tocar, e acontece ainda às vezes eu estar numa situação em que vou tocar e aquilo não funciona.
0: Não te sentes bem fisicamente?
1: Fisicamente não, as coisas não funcionam. Não...
0: Ou seja, será que a composição também te ajudou a concretizar melhor o teu pensamento estético e artístico?
1: Claro.
0: Porque o trompete tem uma parte física que em todos os músicos existem limitações?
1: Eu penso que as duas coisas não são incompatíveis. Quer dizer, eu poderia ter... Penso que o meu interesse pela composição não interferiria com o poder obter maior domínio do instrumento, domínio técnico, não é? Mas sempre foi uma luta muito grande com o trompete, porque eu achava que, a partir de certa altura, que aquilo era pegar no instrumento, pôr na boca e...
0: Como se fosse um piano,
1: como
0: não é?
1: Se fosse um piano ou uma guitarra, que aquilo, as notas estão lá e tal. Só que, no nosso caso de trompete, a musculatura e a maneira como o ar sai, quer dizer, é tudo muito... É preciso todos os dias reiniciar, digamos, esse processo para conseguir obter a médio e longo prazo, com muita dedicação, resultados, pronto, satisfatórios. E...
0: Muito bem, acho que ficamos inteirados sobre a dificuldade dos instrumentos de sopro, não é, da parte física. Vamos agora até 2021... para te ouvir tocar um clássico com a Orquestra de Jazz de Leiria, dirigida por César Cardoso.

0: Estamos a ouvir Summertime e, infelizmente, o tempo não dá para ouvirmos os temas na íntegra, mas não queria deixar de te ouvir explicar porque é que tens um tema com o teu nome.
1: Neste disco da Orquestra de Jazz de Leiria, para já na direção está o César Cardoso, que foi meu colega na Escola Superior no curso de Jazz. E depois, quem escreveu o tema com o meu nome foi o Pedro Nobre, que é o pianista da orquestra, que também foi meu colega e pronto, somos amigos. E então, quando o César me fez o convite para ir gravar com a orquestra, o Pedro Nobre resolveu escrever um tema, portanto, dedicado a mim, com o meu nome, em que eu ia tocar Feliz Corno.
0: Vamos então terminar o nosso programa com o tema Tomás, de Pedro Nobre, dedicado ao nosso convidado de hoje, Tomás Pimentel, que está também a interpretar o tema com a Orquestra de Jazz de Leiria, dirigida por César Cardoso.

0: Tomás, temos que interromper aqui. Infelizmente, se o tempo estica, ainda não sabemos como fazê-lo e fica muita música e muitas histórias tuas por ouvir. É uma pena, mas o programa só tem uma hora. Queria agradecer-te por toda a música que nos tens deixado como intérprete, autor ou arranjador.
1: Eu gostava de te agradecer o convite. Também gostei muito de poder estar aqui a dizer da minha justiça em relação a assuntos que poderão talvez interessar a alguém. Mas eu não tenho assim em grande conta, até porque sou muito preguiçoso. Não tenho uma obra muito
0: Não, a obra
1: vasta.
0: É enorme.
1: É enorme ao longo de muitos anos, porque eu também já sou muito velho.
0: Tocaste em muitos lados, muito, a nossa sonoridade muito, muito. A nossa memória está repleta do teu feliz corno e do teu trompete. E a função deste programa
1: agradeço,
0: foi juntar um bocadinho das peças, porque ficou muita coisa por ouvir. Obrigado.
1: Muito obrigado, obrigado eu.
0: Sopros no Coração volta daqui a 8 dias com mais sopros contados por Jorge Salgueiro e um convidado sempre especial. Até lá.

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0: Olá, bem-vindos a mais uma edição de Memórias Futuras. O meu nome é Pedro Dias de Almeida. Hoje comigo em estúdio está Armando Martins. Nasceu em Penamacora em 1949. Formou-se em Engenharia Mecânica, mas o seu nome é hoje reconhecido como o de um grande colecionador de arte contemporânea. Sobretudo desde que há um ano, a 22 de março, abriu portas em Lisboa o MACAM, Museu de Arte Contemporânea Armando Martins, que é também um hotel de 5 estrelas. Um sonho antigo, finalmente concretizado. Olá, Armando.
1: Olá, Pedro. Bom dia.
0: Bem-vindo. Obrigado. Comecemos pelo princípio, que é o que faz sentido. Lá vem atrás. Quais são as suas primeiras memórias de Penamacor? Uma vila que era conhecida pelo enorme madeiro que fazem no Natal, mas que ultimamente tem sido muito falada, ser a terra do novo Presidente da República, António José Seguro, e também a sua. Quais as suas primeiras recordações? Como foi a sua infância aí?
1: O meu pai era lavrador, portanto, nós vivíamos no campo. Portanto, eu nasci numa quinta e fiz a escola primária em Penamacor, de facto. Lembro que a primeira vez que eu fui a Penamacor foi com um irmão meu, que me levou ao barbeiro cortar o cabelo, e foi a primeira vez que vi luz elétrica. Deveria ter os meus 4 anos, por aí, talvez. E, bom, portanto, como digo, fiz depois a escola primária em Penamacor, e, portanto, estes 4 anos de escola primária foram bem vividos e fiz bastantes amigos.
0: Mas não vivia na vila mesmo,
1: não,
0: então,
1: não vivia
0: todos os dias.
1: Todos os dias ia eu e mais uma quantidade de miúdos, porque só da minha casa saímos uns 6 ou 7 já, porque tínhamos vários empregados que trabalhavam no campo connosco, uns pastores, outros ganhões, outros, enfim, trabalhavam, e portanto todos tinham filhos, e portanto já saímos ali 4 ou 5, e as beiradas era como se chamava a propriedade onde nós vivíamos, estava aí a ser 6,5, 7 km de Penamacor. E, portanto, ao longo da estrada iam entrando outros miúdos das quintas. Portanto, chegámos à escola já uns 18, 15, 18...
0: Numa pessoas. Carrinha?
1: Não, a pé, sempre a pé.
0: Iam entrando, isso. Eu imaginei a pé, mas como disse, iam entrando...
1: entrando da estrada, portanto.
0: Eram uns bons quilómetros todos os dias.
1: Sim, mas fez-nos bem, acho que... E nessa altura havia invernos a sério.
0: Pois.
1: Nevava quase durante todos os invernos. Nós tínhamos a neve, com que nos divertíamos também com isso. Foi uma juventude... Hoje recordo com muita saudade, porque foi dura, mas talvez foi essa dureza que nos trouxe até hoje e nos deu a capacidade de resiliência
0: que
1: temos tido durante a nossa vida.
0: Primeira memória, então, é essa. Luz elétrica e o barbeiro. Isso é marcante, é marcante, de facto.
1: De facto, porque o meu irmão namorava uma rapariga com quem depois casou. O meu irmão é bastante mais velho que eu, infelizmente já não está entre nós. Deixou-me no barbeiro enquanto foi, enfim, a casa da namorada. E, portanto, fez-se noite. Portanto, fomos ao fim do dia, fez-se noite. E pela primeira vez acenderam as luzes de Penamacor, as luzes elétricas. Foi a primeira vez que vi luz elétrica.
0: Marcante,
1: portanto,
0: para uma criança.
1: Foi de facto um momento que me marcou até hoje. Até sei exatamente onde é que estava o barbeiro. Portanto, lembro perfeitamente desse
0: Tinha
1: momento.
0: Tinha vários irmãos?
1: Sim, minha mãe teve 11 filhos. Sobrevivemos 8, 3 faleceram ainda crianças. Na altura, pois havia com as maletas, como se dizia, com as diversas doenças, e não havia, digamos, apoio médico. Sobrevivemos 8 e ainda estamos vivos 5. Eu sou o penúltimo dos mais novos. Sou, portanto, o penúltimo. Há uma irmã minha mais nova que vive em Paris.
0: E nesses primeiros anos havia já uma predisposição sua ou familiar para o gosto pela arte, especialmente as artes plásticas, ou nada disso?
1: Nada disso. Aliás, a Beira é um local, digamos, bastante pobre. Nada disso acontecia por lá. Eu costumo dizer que na Beira nós ficamos duros e rios como o granito. E, portanto, não havia, nem na família, nem na própria vila, não havia qualquer indício de obras de arte, nem de...
0: Mas depois, no seguimento dos estudos, ainda lá, portanto, teve até aos 14, certo?
1: Sim, por aí eu vim para Lisboa com cerca de 14 anos, portanto eu fiz a escola primária em Penamacor, como disse, íamos fazer o exame de admissão ao Liceu de Castelo Branco, ao Liceu Nuno Alves Pereira, e depois, enfim, estive matriculado num seminário, em Tortosendo, e foi o padre de aldeia do Bispo, embora eu tenha nascido em Penamacor, vá lá, no campo, mas junto a Penamacor, eu estou registado em aldeia do Bispo, de Penamacor, porque a minha família está toda registada lá. E eu lembro, creio que fui à aldeia do Bispo já com 7, 8 anos de idade, pela primeira vez. E, portanto, fizemos a nossa vida sempre por ali. Depois, eu estive matriculado no seminário de Tortesendo, e o padre da aldeia do Bispo, o padre José Martins Gonçalves Pedro, um homem que foi um revolucionário para a época. A aldeia do Bispo foi talvez a primeira aldeia, eu diria, do concelho, ou pelo menos, eu talvez até do distrito, que teve água, esgotos, eletricidade, feiras, mercados. Foi o padre José Pedro que implementou tudo isso.
0: Reivindicativo.
1: E, portanto, lá convenceu, foi às beiradas, à quinta do meu pai, e lá convenceu o meu pai que eu não deveria ser padre e que iria ser o primeiro aluno de um colégio que ele ia abrir. E como não pôde abrir o colégio em Aldeia do Bispo pela distância que estava de Panamacor, do colégio de Panamacor, a aldeia mais próxima, enfim, que cumpria essa regra, era uma aldeia chamada Medellín, onde fizemos o primeiro e segundo ano.
0: No tal colégio
1: novo. No tal colégio novo. E, enfim, o exame de segundo ano era feito também no Liceu de Castelo Branco, no Liceu Oficial, e eu creio que todos passamos com distinção, porque o padre Zé Pedro era muito exigente, usava a bufetada como
0: instrumento.
1: Como instrumento de ensino e de aprendizagem. Enfim, fui chefe de turma lá, no primeiro e segundo ano, e vim para Lisboa depois para o terceiro ano, e cá fiz do terceiro ao sétimo no Liceu Dom João de Castro, e também sempre chefe de turma.
0: Bem, portanto, mas nesse colégio e no seminário, as artes não eram propriamente um dos temas,
1: não,
0: talvez
1: também,
0: aí
1: também
0: tenha
1: não,
0: começado.
1: Também não. Não, eu creio que quando vim para Lisboa, digamos que aos 16 anos, creio que visitei pela primeira vez o Museu de Arte Antiga, e já disse isso algumas vezes, não gostei, porque achei aquilo tão perfeito que não
0: tocou.
1: Não tocou. Portanto, admirei, como é evidente, pela qualidade das pinturas que estão lá expostas, ainda até hoje, mas achei que não era bem este o caminho, e portanto eu estava mais vocacionado para as artes abstratas, o cubismo foi digamos...
0: Mas ainda não sabia nessa altura.
1: Não,
0: mas foi... qual terá sido então aquele clique? Consegue identificar um momento decisivo no seu interesse e até paixão pela arte contemporânea?
1: É difícil, porque essas coisas não têm um momento exato.
0: Mas foi enquanto estava no... Porque depois esteve a estudar no Instituto Superior Técnico, Engenharia Mecânica, sim. Terá sido por essa altura?
1: Foi talvez nessa altura, a partir dos 8, 19 anos, talvez... juntamente com dois amigos meus, portanto, um de Aldeia do Bispo, que era um bancário, Domingos Vaz, que já se interessava pela arte. Ele mais tarde acabou por ser uma espécie de marchand, e quando se reformou acabou por ter uma pequena galeria de arte. Uhum. Ele e um outro nosso amigo também, que era o António Martins da Cruz, portanto, começamos a comprar serigrafias e para os meus 18, 19 anos, talvez. E, enfim, reunimos quase todos os dias na Versalhes para discutir que serigrafias é que íamos comprar. Eu, entretanto, também comecei a jogar na bolsa, como se dizia, na bolsa de valores, porque quando entrei para o técnico ganhei uma bolsa de estudo de 7,5 contos, e foi com isso que eu comecei, com estes meus 7,5 contos e com algum dinheiro deles, do Domingos Vaz e do Martins da Cruz. E, portanto, na altura ainda se podia comprar e vender diretamente na bolsa, portanto, e era, digamos, um exercício que eu gostava de fazer.
0: E começou a comprar serigrafias.
1: E depois encontrámos à noite, na altura, na Versalhes, pronto, ao fim da tarde na Versalhes, e aí discutíamos o que é que se tinha ganho, o que é que se tinha perdido, e, enfim, e que serigrafias íamos comprar. Na altura estava muito, muito na moda, era muito presente o Cargaleiro, o Manuel Cargaleiro, e, portanto, eu diria que para aí mais de 50% das serigrafias que comprávamos eram do Cargaleiro. Depois, mais tarde, é engraçado...
0: Que ainda por cima tem origens também na Vila Velha. Há uma proximidade afetiva.
1: Sim, Vila Velha de Roda, sim. Ele é de uma aldeia ali próximo de Vila Velha de Roda. Mais tarde fizemos uma exposição, enfim, já estou aqui a dar um salto muito grande, mas em 87 eu abri uma estalagem em Panamacor, a primeira casa da vila, enfim, que é uma cerca, digamos, uma mata com 5, 6 hectares e um palacete, e abri uma estalagem chamada Vila Rica na altura, que estava, neste momento está fechada. Em 1988 resolvemos fazer uma exposição do Cargaleiro em Panamacor. Foi assim um sucesso, porque expusemos aí umas 90 peças, talvez. Bom, eram para aí 20, 25 originais que não eram nossos, eram emprestados de amigos, enfim, todos tínhamos amigos que já estavam nessa área também, e íamos coletando essas peças. O resto eram serigrafias, de facto. Mas foi um, já eu repito isto muitas vezes, porque acho que foi aí o primeiro clique, não para colecionar, mas para abrir um espaço ao público,
0: para
1: talvez.
0: Expor, para mostrar.
1: Porque marcamos a abertura da coleção, da exposição, para as 16h num sábado, e estávamos a contar receber 30, 40, 50 pessoas, e de um momento para o outro apareceram à volta de 400, 500 pessoas.
0: Estava a vir limpeza.
1: Bom, tivemos que chamar a Guarda Republicana, porque esta loja está na Estrada Nacional, e aquilo foi um caos. E vieram pessoas de Ponte Sor, da Covilhã, da Coimbra.
0: Foi um grande acontecimento. Foi talvez pela ausência também,
1: pois,
0: não?
1: Talvez.
0: Uma exposição tão grande.
1: E o Manuel Cargaleiro tinha prometido aparecer, acabou por não aparecer depois dele. Eu creio que ele não acreditava no sucesso também desta exposição num local tão
0: recôndito,
1: tão lá no fim do mundo, como nós costumamos dizer.
0: Mas quando comprava com esses colegas e jogava na bolsa, era já num sentido também de investimento, seja económico? Ou era
1: não,
0: já o...
1: Na altura não pensámos
0: não
1: muito
0: era
1: nisso.
0: Muito
1: não.
0: Isso.
1: Aliás, eu durante toda a minha vida praticamente nunca vendi peça nenhuma. A serigrafia, sim. De facto, quando fiz 25 anos, resolvi parar com os papéis, como nós chamávamos, e comprar o primeiro original. E comprei um quadro do Rogério Ribeiro, que está exposto lá no museu, numa sala que dedicaram ao colecionador, e na altura o Rogério Ribeiro custou 56 contos, e eu como engenheiro ganhava 22 ou 24 contos. Portanto, foram 6 meses para pagar o Rogério Ribeiro. Mas foi, digamos, o pontapé de saída foi de facto aí. Mas voltando um pouco à exposição de Panamá Cor, a única comunicação que se fez pública, havia uma rádio em Monsanto, que uma rádio daquelas rádios que na altura apareciam rádios por todo o país, e a Rádio Monsanto anunciou, nem sei se ainda existe hoje ou não, anunciou que de facto que queria haver esta exposição em Panamá Cor. Foi a única comunicação que fizemos daquela exposição, e aquilo marcou-me de facto, porque achei que quase como uma brincadeira que nós estávamos ali a fazer, e haver esta apetência e esta necessidade das pessoas virem ver. Aliás, eu lembro perfeitamente a dada altura, já estávamos a receber pessoas, e recebi um telefonema do Presidente da Câmara de Belmonte a perguntar se era verdade que havia ali uma exposição, e eu até lhe disse: homem, é verdade, mas não venha para cá, que isto já está com muita gente. Mas o homem acabou por aparecer.
0: Isso foi marcante, entusiasmo das pessoas.
1: Talvez foi a partir daí que eu achei que deveria fazer alguma coisa no sentido futuro, no futuro, fazer qualquer coisa para, enfim, para...
0: Mas quando então um pouco artes. À sua idade universitária, terminou o curso de Engenharia Mecânica, no técnico, em 1973.
1: 73, 74.
0: Portanto, ali um ano antes do 25 de Abril. Como é que foram esses tempos de recém-licenciado num país em mudança profunda?
1: Olha, eu tenho um quadro...
0: Para não perguntar de forma clássica onde é que estava no 25 de Abril, mas como é que... Tanto um engenheiro acabado de licenciar, como é que lidou com esse país?
1: Também temos um quadro que é o Maio de 68, a Vieira da Silva, que também me diz muito, exatamente porque foi o ano em que Paris, os estudantes em Paris se revoltaram, e nós, portanto, a confusão chegou cá também logo em junho, julho. Portanto, em junho, julho também já andámos a correr à frente da polícia.
0: Tudo académico.
1: Foi de facto um período muito duro. Enfim, talvez nós levámos um pouco, divertimos também um pouco com esta situação, portanto, andar a fugir à polícia, etc. Mas em máquinas nós tínhamos que fazer um projeto. O professor queria que fizéssemos o projeto já na fábrica onde estivéssemos a trabalhar. O projeto era sempre a mesma coisa: uma ponte rolante, uma grua e um pórtico. E o que é que fazíamos? Normalmente copiávamos uns dos outros. Portanto, isso era bom. E o nosso professor de máquinas era um Luciano Faria, é quem chamámos o Lulu. Eu tinha marcado a discussão do trabalho e só tínhamos a nota final depois de discutir este trabalho.
0: Chamava o Lulu quando ele não estava a ouvir.
1: Claro. É engraçado porque ele tinha um filho que era meu colega de curso, e o filho nunca foi às aulas do pai, e há dias apareceu-me aqui numa cama, apareceu-me o filho e veio-me falar, e rimos porque ele também se ria do pai, portanto. E o Luciano Faria tinha marcado comigo a discussão do trabalho em março de 74. Bom, eu apareci no técnico em março de 74, e o seu professor não estava. Já estava em Paris a fazer qualquer coisa. Bom, entretanto veio 25 de Abril, e portanto o técnico fechou. E eu muito, muito aflito, porque tinha que...
0: Ficou ali pendurado.
1: Pendurado, com uma cadeira, porque não valia nada, aquilo era uma conversa só que se tinha com o professor. mas lá convencemos, lá consegui falar. O Luciano Faria também era o presidente de um Instituto de Soldadura, que era ali em Benfica. Lembrei-me, fui ao Instituto de Soldadura, fui lá com o diretor da altura do Instituto, que era um engenheiro Eusébio, qualquer coisa, e o Eusébio lá conseguiu marcar com o professor, porque nós não podíamos falar diretamente com o professor, isto era uma coisa que era impensável na altura. E portanto lá conseguiu marcar, então, e ele recebeu-me em maio de 74. Mas para entrar no técnico, tipo, tivemos que organizar as coisas com o Contino Franco, que era quem era o contínuo do nosso pavilhão, e era o contínuo que lançava os foguetes quando acabámos o curso. E até o Franco conseguiu pôr uma escada do lado do Instituto de Estatística e eu saltei o muro por aí e lá consegui discutir o trabalho com o Luciano Faria. Bom, ainda houve ali um episódio com outros colegas que entretanto pertenciam ao Partido Comunista, que me tentaram proibir,
2: dificultar
1: a entrada, ainda andei ali à pancada com eles, etc. Mas enfim, lá passou. E portanto eu
2: consegui. Lançaram-se os foguetes ou não? Ou nessa altura, se calhar já não.
1: Nessa altura não. Não, já não. E portanto eu obtive a carta de curso para aí um ano ou dois depois, porque levava muito tempo a Secretaria a emitir a carta de curso. Portanto, na minha carta de curso aparece conclusão do curso 1973/74. Portanto, mas eu já estava a trabalhar. Eu comecei a trabalhar em junho de 73, exatamente nos Cabos Ávila. Eu era amigo da família Ávila. Aliás, havia um colega meu, o Zé Ávila, era meu colega de curso.
2: Portanto, já estava no mercado de trabalho, digamos, quando acabou o curso.
1: Pronto, acabei o curso, fui fazer o estágio, portanto, nos Cabos Ávila, e digamos que eu passei a engenheiro de Ávila no dia 25 de Abril. Porque o Manuel Ávila, que era o patrão, depois da Revolução, portanto, depois ele disse: "Epa, temos de te inscrever aqui, senão ainda te ponho fora da fábrica." Bom, não acontecia, porque eu, como era novo e depois eu também estive ligado à direção de aviação, também fazia exames de condução, portanto, havia uma relação do pessoal da fábrica. Na altura, os Cabos Ávila tinham à volta de 1000 empregados, portanto, os funcionários era portanto, uma foi muito, era, estava muito politizada. Portanto, muita gente ligada ao Partido Comunista e ao UDP. Foram momentos muito difíceis de manter a fábrica a funcionar. Eu estive, portanto, nos Cabos Ávila, fiquei nos Cabos Ávila até agosto de 78.
2: Quando decidi ir para o Brasil.
1: E fui para o Brasil, na altura fui convidado para ir para o Brasil.
2: Ia perguntar isso. Durante esses anos loucos, digamos, 74, 75, 76, estava a trabalhar nos Cabos Ávila.
1: Sim,
2: mas, e atravessando...
1: Sabe, não se fazia, não se produzia nada. Era muito difícil.
2: Era mais manter a empresa aberta.
1: Era RG.

0: Faziam exames, eram velhotes. Era, velhotes, velhotes, relativamente à minha idade. Eu tinha 24 e eles eram, claro, também eram velhos. E eu era, portanto, o único engenheiro do técnico, porque os outros eram engenheiros técnicos, eram dos CTTs, das TLPs, enfim, da EDP, e negaram-se a fazer exame estes quatro elementos do Partido Comunista. Eu cheguei, pá, depois de um exame, isto era no Campo Pequeno, e perguntei, ó Valhado, o que é que se passa aqui e tal? E, pá, não, estão aqui tipos, quatro tipos do Partido Comunista, a gente não faz exames. Epá, dá aqueles exames que eu faço exames ao pessoal. Falei com eles, fui falar com eles, e disse, olha, aqui os velhos não vos querem fazer exames, o exame de condução, mas vocês sabem todos conduzir. Epá, é evidente, a gente sempre conduziu todo o tempo, tiraram-nos foi a carta. Então esperam lá que eu, quando acabaram os meus exames, nós tínhamos seis exames por dia, ao fim do dia para fazer. Isto era, passava-se ao fim do dia. Já vos atendo a todos. Fiz o código aos quatro ali de pé e depois fui dar uma volta ali ao campo pequeno com cada um e passei-os todos. O Otávio Pato foi, ficou muito agradecido, disse, pá, foste um tipo por aí e tal. E, pá, se um dia precisares de mim, tens aqui o meu telefone, que acho que era de uma casa de uma irmã, uma coisa qualquer, e telefona-me e tal. Bom, e então, como o ambiente dos Cabos Ávila estava muito violento, eu mais um sobrinho meu e um engenheiro técnico lá da fábrica, o Coutinho, tocávamos um pouquinho de viola, todos, para dizer, pá, vamos fazer uma festa para os filhos dos trabalhadores. E então, no refeitório, fizemos uma festa para os filhos dos trabalhadores, enfim, cantando aquelas canções para os miúdos, não sei o quê, e anunciei que iríamos ter uma surpresa, pronto. E a surpresa foi o Otávio Pato apareceu. Ah, e foi assim uma...
1: Foi com uma ponte, não é?
0: Foi assim uma fria para na altura. Bom, mas enfim...
1: Tempos únicos.
0: Pois, tivemos muitas histórias para... Da UDP e pessoal a querer liquidar pessoas do Partido Comunista e portanto, eu como era novo, portanto era o engenheiro mais novo da fábrica, toda a gente mais ou menos confiava e eu também nas
1: fazia
0: noites,
1: um bocado a ponte, portanto,
0: sim,
1: entre...
0: sim, eu nas noites também de farra que tínhamos às 2, 3 da manhã passava pela fábrica, que eu entretanto morava em Alfragide, portanto passava pela fábrica àquela hora e ia falar ao pessoal e portanto isto eu tinha uma boa relação com toda a gente e portanto fazia ali um bocado a ponte e alguns elementos essencialmente da UDP achavam que eu era muito parecido com o comandante deles na tropa e não sei o quê, porque eu devia comandar um grupo para liquidar não sei quem, tal, tal. Tinha uma lista de pessoas para liquidar e disse, epá, lá consegui desmobilizar esta gente, pá, mas foram tempos muito, muito complicados.
1: E no fim da década de 70 escolhe ir para o Brasil, porquê? Viu aí uma boa oportunidade de trabalho, o país tornou-se muito pequeno para as suas ambições, foi o quê?
0: Sabe, durante estes anos todos praticamente não se conseguia trabalhar, não se conseguia fazer nada de concreto. Pronto, eu nos Cabos Ávila, a dada altura, fiz um trabalho com a Babcock, australiana, para formularmos tudo o que eram as águas quentes e fios vapores e tudo para a fabricação dos cabos. E isso implicava um investimento ainda relativamente grande. E depois de ter feito um grande projeto, ter envolvido a Babcock e ter envolvido toda esta gente, cheguei ao Sr. Ávila, ao Manuel Ávila, e disse ao Sr. Ávila, terminei o trabalho, vamos lá adquirir o equipamento. E eu disse, pá, estás maluco, quase não tenho para pagar salários, como é que... Bom, portanto, não se conseguia avançar nada, estávamos...
1: Era difícil concretizar estratégias e projetos a médio prazo.
0: O país estava paralisado completamente e, portanto, havia uma carga política muito grande em tudo o que os fazia e achei que tinha que sair daqui. E depois apareceu um concurso para o Brasil e eu concorri. Mal sabia quem é que estava por trás de... Era um homem chamado Engenheiro Alfredo Alves, da Cometna, cujo filho tinha sido meu colega no técnico e depois meu assistente, uma vez que o Carlos Alves andava um ano à minha frente, embora seja de minha idade, andava um ano à minha frente e foi meu assistente de máquinas, uma coisa qualquer dessas. E, portanto, dizia-me o Engenheiro Alfredo Alves, quando me entrevistou, que tinham concorrido 100 e tal pessoas. Bom, mas escolheram-me a mim. E, portanto, fui para o Brasil, combinei com eles que eu tinha, na altura, muito receio do calor, calor para mim incomodava-me, eu só entrava numa praia com uma garrafa de água gelada ao lado.
1: Porque... Mas cresceu em Penamacor, mais habituado ao frio, não é?
0: Portanto, o calor incomodava. E então combinei com o General Alfredo Alves que eu iria lá 3, 4 meses para ver se me adaptava.
1: Era onde? No Brasil?
0: No Rio de Janeiro. Se me adaptava e, portanto, só decidiria depois disso. Ficou combinado, estive lá 3 ou 4 meses, para aí que 4 meses. Na altura estava para casar, parei o casamento. enfim, acabei por ficar lá, e, enfim, com salário, uma coisa astronómica para a época, né? Paga em dólares, portanto, foi assim uma grande... Bem, eu diria, eu costumo dizer que o Brasil para mim

0: foi onde ganhei dinheiro, de uma forma a sério, vá lá, e aprendi uma coisa que se devia ensinar nas universidades e que não se ensina: tomar decisões sozinho. Eu fiquei como técnico comercial desta fundição, e cujos clientes eram as cimenteiras e as minas, a mineração. E eu, durante os primeiros 2 anos, onde havia uma fábrica de cimento e uma mina, eu estava lá. Foram anos muito duros. Às 6 da manhã estava sempre no aeroporto para apanhar o primeiro avião para um destes locais. E,
1: São
0: portanto,
1: negócios grandes, são produtos,
0: era um negócio muito
1: negócios
0: grande,
1: muito
0: era um negócio
1: grandes.
0: de muitos milhões de dólares sempre. E negócio a muito prazo. Sei lá, eu acompanhei desde a desmatação até pôr uma mina de cobre a funcionar. Acompanhei aqui durante 2 anos. A minha vida foi passada nesta mina chamada Caraíba Metais, creio que já não está a funcionar, que era lá em cima, na Senhor do Bonfim, em Juazeiro. E, portanto, foram experiências muito, muito interessantes.
1: Nunca
0: Porque,
1: decidia sozinho, isso como estava a
0: não,
1: importância de tomar
0: é
1: decisões.
0: porque o general Alfredo Alves era um homem muito duro também. E eu queria fechar um negócio, suponho 400 milhões de dólares na altura, e não queria fazê-lo sozinho. Embora eu estava à vontade, nós tínhamos tabelas de preço, e eu estava normalmente sempre 20, 25% acima da tabela de preço para estar à vontade. Mas, enfim, eu queria ter a opinião dele
1: Claro.
0: e perguntei-lhe ao general Alfredo Alves: preciso ter uma conversa consigo porque tenho um negócio para fechar. Amanhã, no dia seguinte, já falou: amanhã, epá, desculpa, tem que ser hoje. Bom, e ele virou-se para mim e disse: epá, se cada vez que você tem que fechar um negócio, tem que pedir a minha opinião, epá, você pode ir embora que eu trato disso. Epá, é hoje mesmo. Pronto, a minha mulher está doidinha para se ir embora. A minha mulher nunca gostou de viver no Brasil. E ele disse: epá, não, não é isso que eu quero. Bom, então, vamos combinar aqui uma coisa, general Alfredo Alves. O senhor é duro como portas. Eu sou duro como granito, pá. O dia que o senhor me tocar em alguma coisa, nem me despeço de si, pá. Faça mal e vou-me embora. Portanto, ficou isso combinado. Isto obrigou-me aqui, obrigou-me a tomar as decisões sempre sozinho. O que foi muito importante na minha vida até hoje. Acho que foram essas duas coisas que eu acho que eu reclamo do Brasil, porque adorei vir trabalhar lá e viver lá, mas foi onde ganhei dinheiro. Epá, eu todos os anos investia cá em dois, três apartamentos que nunca vi. Eu descobri aqui um senhor muito sério, epá, que era o António Lopes, que era um construtor que dizia que nunca tinha entrado num banco. Trabalhava tudo com capitais próprios, e quando vinha cá para o Natal, ia sempre almoçar com ele e perguntava onde é que ele estava a construir, e portanto pedia sempre ao seu Lopes, realmente três ou
1: Guardam.
0: quatro apartamentos. E portanto eu mandava, todos os meses mandava, eu acho que pedia, eram 350 dólares eu e outros 350 dólares à minha mulher, acho que era assim. Todos os meses lhe mandava volta de 700 dólares, e o homem ficava muito contente. E portanto, e combinei sempre com ele que quando ele vendesse os apartamentos dele, do resto do prédio, então é que eu vendia os meus. E portanto, foi assim que eu também depois entrei no
1: No
0: imobiliário,
1: imobiliário.
0: embora eu no Brasil construí uma moradia, portanto, num bairro chamado Jacarepaguá, que
1: Sim.
0: eu não conhecia. Não cheguei a habitar, portanto, acabamos por, depois de construir, acabei por
1: Tinha
0: vendê-la
1: sempre em
0: porque
1: mente que voltaria a Portugal, não é? Até porque, como disse a sua mulher, não gostava muito de estar no Brasil. Tinha sempre em mente que mais ano, menos ano
0: sim.
1: voltaria.
0: E então, como Portugal depois ia entrar na Comunidade Europeia, achei que eu deveria vir
1: Portanto,
0: antes para participar, digamos, desse grande evento que foi. E
1: claro.
0: portanto, eu voltei em 83. Finais de 83 eu já estava
1: Certo.
0: cá.
1: E há um momento, falando mais agora do seu lado de colecionador, há um momento na sua vida em que a sua faceta de colecionador, que me parece que não é só um hobby, tornou-se muito mais do que um hobby, suplantado em engenheiro, em tempo dedicado e em importância no seu dia a dia. Foi
0: Não.
1: algo que foi tomando importância.
0: Vamos lá ver, eu como engenheiro trabalhei nos Cabos Ávila e trabalhei no Brasil. A partir daí praticamente passei a ser gestor praticamente, portanto.
1: Muito
0: E
1: centrado no imobiliário e em
0: portanto, sentado no
1: projeto.
0: imobiliário e na hotelaria, foram, digamos, duas áreas que alguma coisa também ligada ao turismo. Eu, a dada altura, tive a exploração de todos os restaurantes dos aeroportos, Faro, Lisboa e Porto, que era assim uma coisa um pouco louca para um engenheiro, mas enfim, pronto, foi o que foi.
1: Mas o lado colecionador foi ganhando importância.
0: Sim, mas, digamos, a coleção não se sobreponha, digamos, à minha atividade profissional. até porque é na atividade profissional que tinha que ganhar o dinheiro,
1: claro.
0: para ir adquirindo peças. Não, fui fazendo a coleção, digamos, no silêncio, digamos assim, praticamente ninguém sabia o que é que eu estava a fazer. A minha mulher inicialmente opunha-se um pouco a que eu gastasse dinheiro em obras de arte, mas depois, enfim, foi relaxando e nunca mais me incomodou.
1: Portanto,
0: só
1: nos últimos anos, digamos, é que ganhou com o projeto do Macam, e já lá vamos, aí é que foi ganhando mais importância, pois, quando decidiu mostrar, não é? E afirmar-se.
0: Sabe, eu de início, durante os primeiros anos, eu só comprei o século XX português, digamos, por várias razões. Primeiro porque eram as obras que eu tinha mais acesso. Depois, em Portugal também, nessa altura, praticamente não havia exposições de artistas internacionais. E, portanto, fixei-me ali no século XX português. Foi mais ou menos ali a meados dos anos 90 que eu decidi que, bom, vamos então trabalhar numa coleção para abrir um espaço ao público e que seja, digamos, que tenha um caráter de museu. Porque eu até aí pensava que um dia poderia abrir qualquer coisa, mas poderia ser uma galeria, poderia ser um pavilhão qualquer.
1: Bom,
0: e então, a partir de meados dos anos 90, comecei então a comprar obras com outras dimensões, de artistas também internacionais. Por exemplo, tive uma dificuldade em entrar na fotografia. E depois tive mais dificuldade. Hoje adoro fotografia.
1: Sim, tem uma boa presença na sua coleção, vê-se no Macam.
0: Tive muita dificuldade em entrar no vídeo também. Enfim, não temos muitos vídeos na coleção, temos também uns 12 ou 14 vídeos, não temos muito mais. Fui estruturando a coleção e os artistas, digamos, já com a intenção de abrir um espaço museológico. Portanto, aí as coisas já estavam relativamente quase consolidadas. Aliás, o museu era para abrir em 2003, por aí, no Cais Sodré, onde está aquele quarteirão onde está o relógio da Hora Legal.
1: Sim.
0: Que era da APL, da Administração do Porto de Lisboa, puseram aquele concurso, eu ganhei esse concurso. O Ricardo Ofil fez-me um projeto lindíssimo, e já aí tinha um hotel, um museu, um pequeno edifício de escritório e um parque de estacionamento. E a dada altura, houve dois homens da política, um na Câmara, o outro era Primeiro-Ministro, decidiram que tinham que trazer para Portugal o Instituto da Droga, ou o Instituto Internacional da Droga, suponho que é assim que se diz. Bom, e mover-me tanto esforço para me retirar aquilo que acabaram por retirar aquilo. Bom, eu na altura fiquei muito zangado, mas hoje um deles há dias esteve lá numa cama e disse, pá, você foi um malandro comigo na altura, mas obrigado, pá. Ainda bem que você me fez isto, porque
1: se calhar uma cama ainda...
0: Porque tive que encontrar uma alternativa. É evidente que atrasei a abertura do museu praticamente 20 anos, não é? Mas, e como alternativa, uma vez que no Castro era uma concessão a 50 ou 90 anos, já não me lembro. E, portanto, então encontrei este espaço, este palácio, onde esteve durante o século XX, tiveram lá cinco liceus, cinco colégios. Tive a sorte, a propriedade era privada, portanto, o edifício era de duas famílias. O liceu fechou em 2002 e, portanto, eu comprei o palácio em 2006. Sim. Bom, e depois, enfim, em 2008 entramos no subprime. E, enfim,
1: já lá vamos, essa todos... caminhada do Macam. Ainda vamos recuar ainda um bocadinho. Já falou nisso, já respondeu esta pergunta dezena de vezes, mas eu não resisto a fazer outra vez e explicar um bocadinho de qual considera ser a primeira peça da sua coleção. Todas as maratonas começam com um pequeno passo. Já falou há pouco, foi aquele quadro aos 25 anos.
0: Sim, foi
1: que comprou numa galeria. Como é que surgiu a oportunidade?
0: Foi este nosso amigo Domingos Vaz que na altura encontrou a peça. Portanto, foi através dele. Portanto, foi, na altura resolvi, aproveitei o meu aniversário de 25, fazer 25 anos e, portanto, ofereci a mim próprio essa peça.
1: Com a consciência que podia ser o princípio de uma grande coleção?
0: Olha, com a consciência que ia deixar as serigrafias e o papel, como eu chamava, para passar a originais. Portanto,
1: de alguma maneira, sim.
0: Talvez tivesse, não sei, não, vamos lá ver... Nós, na vida, as nossas ideias podem aparecer muito, muito cedo, mas elas levam um tempo a amadurecer. E, portanto, eu fui ao longo destes anos todos que fui amadurecendo a ideia. E, portanto, como digo, quando achei que tínhamos de trabalhar para abrir um museu, foi, de facto, já no final dos anos 90, claro. Meados dos anos 90 para cá. Aí, de facto, aí estava já direcionado para
1: mas a escolha desse quadro foi uma oportunidade desse amigo? Foi esse quadro em concreto?
0: Bom, gostei do quadro, ainda hoje gosto dele, portanto, é um abstrato e ainda hoje... Hoje o compraria...
1: É muito simbólico, não é? Quando olho para ele, tem um valor.
0: E, portanto, foi, digamos, o ponto de partida, vá lá.
1: Mas e uma coleção, e vem a propósito disso, não é só uma acumulação de obras de arte, não é? Tem uma personalidade, uma coerência, uma história própria. Já falou que a partir dos anos 90 passou a olhar de outra maneira. Nunca sentiu necessidade de recorrer a especialistas, curadores, conselheiros para construir ou ir acrescentando a sua coleção?
0: Não, eu
1: como
0: sempre...
1: no caso de outra coleção célebre do João Barardo, sabemos, é bem conhecido o papel do Francisco Capelo, não é?
0: Certo, coleção.
1: No seu caso, não, nunca sentiu essa necessidade.
0: Quando me perguntam, de vez em quando comparam a coleção do Barardo, eu digo que não, nem tão pouco. A coleção do Barardo é uma das boas coleções da Europa. Portanto, eu não tive acesso a essa condição de valores, nem, enfim. Mas eu costumo dizer que eu sou amigo do João Barardo, portanto, ele sabe que eu de vez em quando digo isso, enquanto a coleção dele foi constituída essencialmente pelo Capelo, pelo Francisco Capelo, a minha foi constituída totalmente por mim. Portanto, as peças foram todas escolhidas por mim. É evidente que mais tarde os galeristas apresentavam peças, outras eu fui aos leilões, outras negociava com privados. Por exemplo, o Jorge de Brito comprei-lhe 7 ou 8 peças, portanto fui um dos grandes colecionadores portugueses, como sabe.
1: Sim.
0: E portanto, enfim, diversifiquei, mas eu conselheiro não tive, sinceramente não tive. Quanto muito há um outro galerista, portanto há um galerista que para mim nas obras internacionais tem sido o meu grande fornecedor de peças, que é o Pedro Cera. Ele apresenta-me peças e eu digo esta sim, aquela não. Portanto,
1: a escolha,
0: portanto,
1: é a sua.
0: A escolha tem sido sempre minha até agora.
1: E houve um momento de estudo da sua parte. Ainda há pouco disse que a fotografia não era muito a sua área, e o vídeo. Há um momento em que se dedica, digamos, a estudar a arte contemporânea? Ou há mais a intuição quero este, não quero?
0: Eu como costumo dizer, para sobreviver tive de trabalhar muito durante a noite e durante os fins de semana. Eu nunca tive muito tempo para ler, nem ir ao cinema, nem... Eu tive uma vida dura e ainda bem que foi assim, porque talvez foi por essa razão que cheguei onde cheguei, passei modéstia. Acho que consegui mais do que eu tinha imaginado, portanto, nesse aspecto. Uhum. Agora, isso custou muito. Isto,
1: portanto, a escolha é mais uma intuição, digamos.
0: Olho para uma peça, gosto, enfim, tento saber quem é o artista, porque onde é que está localizado,
1: o contexto do artista, onde é que, contexto para, da peça,
0: o contexto, claro, da peça. Mas, de facto, a fotografia foi, de facto, uma... tive que entrar nela, pronto. Eu, para ter uma coleção, digamos, mais abrangente e digamos, com a finalidade que eu lhe queria dar, a fotografia era fundamental estar dentro da fotografia. E como digo, a gente tem alguma dificuldade de entrar, mas depois, hoje gosto muito de fotografia, pronto.
1: Sim. Aliás, quando se entra no Macam, somos recebidos por uma grande fotografia de Thomas Struss.
0: E aquela foi comprada para aquele espaço. portanto... a fotografia eu tenho mais dificuldade ainda hoje com o vídeo. Eu acho que o vídeo, temos alguns vídeos que eu acho que as pessoas conseguem vê-lo de princípio ao fim, e temos outros vídeos que não se conseguem ver todo o tempo. Temos um vídeo do Clark Boot, que é um dos grandes artistas de vídeo belga, mas o vídeo leva 18 minutos e portanto não é fácil numa visita ao museu ficarmos durante 18 minutos sentados à frente de um vídeo. Mas temos depois um Carlos Aires, não sei se só uma vez ouviu o tango entre dois polícias. Epa, não há ninguém,
1: sim,
0: que não veja esse vídeo todo.
1: Sim,
0: portanto,
1: sim,
0: sim. Os vídeos dependem, digamos, do conteúdo do artista, mas já os admito como parte da coleção.
1: E quando abriu ao lado internacional também foi um grande desafio, não é? Uma pessoa pode perder-se. Então, o mundo da arte contemporânea tem-se fragmentado tanto nos últimos anos.
0: Pois é, muito
1: quando
0: difícil.
1: Era centrado no século XX português e depois nos novos artistas emergentes do século XXI, talvez fosse mais fácil quando se abra os Baldessares e de tantas coisas fantásticas que tem na coleção.
0: Mas sabe que o século XX português ainda hoje continua a adquirir peças do século XX português, porque eu pensei, depois de abrir o Macam, pensei que o século XX português não seria tão apelativo para quem nos visita, em especial para os estrangeiros. E por incrível que pareça, tanto os portugueses como os estrangeiros é a Galeria 1, que é onde está, é o século XX português, até os anos 80. É a Galeria 1 que é essencialmente referida e digamos, enaltecida. Portanto, o que quer dizer, eu tive que repensar que eu ainda não, o século XX português ainda não, para mim, ainda não estava completo. E, portanto, ainda tenho que adquirir, agora mesmo estamos digamos, a fazer o aniversário, e vamos alterar umas peças na Galeria 1. E uma das peças foi adquirida agora mesmo, portanto, já andar atrás dela há um ano ou dois, mas foi adquirida agora e já está exposta.
1: Ah, já me está a responder a última pergunta, mas qual é?
0: Que é o Silva Porto. Portanto, porque de facto é a galeria que é consensual. E eu pensei que hoje as pessoas já não estavam tanto aí, mas que estavam mais nas artes mais atualizadas, mais modernas, mas não.
1: Se calhar também surpreende alguns visitantes estrangeiros, não é? Que não têm conhecimento nenhum da arte portuguesa. E mas se calhar para os vem ali um lado surpreendente.
0: Para os estrangeiros eu pensava que os nomes internacionais seria mais fácil para eles, mas não.
1: Não.
0: É o século XX português que me tem enaltecido, digamos, como referência. Portanto,
1: E como se sente agora a festejar, falando nisso, o primeiro aniversário do MACAM? Com aquela sensação de missão cumprida, sendo que é um trabalho em curso, porque desde a compra do Palácio, como falou há pouco, em 2006, já passaram 20 anos.
0: Quase 20 anos.
1: Com uma grande crise financeira e uma pandemia pelo meio. Como é que se sente em relação a esse projeto?
0: Eu sou muito exigente comigo próprio. Eu nunca estou satisfeito com aquilo que faço. Porque quando acaba alguma coisa, penso que já podia fazer melhor. E, portanto, tenho sempre esta dificuldade. Eu nunca estou satisfeito.
1: Não é aquela coisa de respirar, abrir o MACAM, está
0: não,
1: feito.
0: Não,
1: faz parte do seu feitio.
0: Não, continuo na luta todos os dias e querer fazer melhor e diferente. Mas, enfim, não posso também dizer que não estou satisfeito com aquilo que fizemos até aqui. Portanto, durante este ano entraram mais de 80 mil pessoas, um pouco acima daquilo que eu imaginava. Inicialmente eu pensei que entrariam 150 pessoas por dia. Não, isto dá uma média para 250 pessoas por dia. Um destes dias houve lá uma pequena conferência no MACAM, onde esteve também presente a doutora Ana Pinho, de Serralves, e quando eu falei que só tinham entrado 80 mil pessoas, ela disse, não, você está enganado. 80 mil pessoas é muito hesitante. Serralves, no primeiro ano que abriu, não chegou lá nem de perto. Não é que isto me tenha deixado muito contente, mas enfim, pronto, deu para entender que mesmo Serralves, quando abriu no primeiro ano, não atingiu as 80 mil pessoas. É evidente que hoje Serralves já tem 1 milhão e 200 mil pessoas, é outra coisa. Sim, portanto, tem outra dimensão, tem o número de anos que já está aberto. Eu diria que estou satisfeito porque é um local que as pessoas, de uma maneira geral, toda a gente que me aborda me felicita pelo que fiz ali. A própria Gulbenkian também entregou-nos o prémio Vilalva pela reabilitação. Vou receber a medalha de mérito cultural também pela senhora Ministra da Cultura. O senhor Presidente da República também me atribuiu o grau de a comenda da Ordem Infanto Henrique. Portanto, sei que a Câmara de Lisboa também está a trabalhar numa outra.
1: Mas falando nisso, sendo um verdadeiro serviço público em termos de acesso do público português à arte contemporânea e visitantes, chegou a procurar ou a esperar um apoio forte do Estado?
0: Não.
1: Ou em algum momento não, sentiu que...
0: Não, nunca, não? Nunca os procurei. Não, até hoje, tudo o que está ali foi feito tudo com capitais próprios. Em 2023, enfim, foi uma decisão difícil, mas eu em 2022 vendi uma grande parte do edifício à Trio Saldanha, que era a minha joia da coroa, né? Uhum. Levei um ano para tomar esta decisão e em dezembro de 2023 ou novembro de 2023 paguei a todos os bancos. Portanto, até o financiamento que tinha ali na Junqueira, no MACAM, está pago, portanto... Como se diz lá na minha aldeia, lá em Panamacor, como se diz, estou bonito, mas estou teso. Portanto, fiquei praticamente sem liquidez, mas está tudo pago. E, portanto, nunca solicitei um euro de ninguém e não vou fazê-lo também.
1: Sim, mas poderia ter havido um apoio, as parcerias, não é como é o museu.
0: Não, nunca. Nada, zero. Mas também não os procurei, portanto, não. Estamos a trabalhar, sim, para intentarmos, junto a empresas, o mecenato. E sim, estamos a trabalhar nesse tema. Estamos neste momento a constituir um dossiê de atividades mecenáveis, chamemos-lhe assim. Estamos a trabalhar nisso, mas estamos tranquilos. Portanto, a ideia, portanto, de ter um hotel ligado, sempre foi desde o início. Portanto, já no projeto do Castro também estava lá um hotel. A ideia do hotel é que o hotel suporte os custos da operação e financia, portanto, e que me liberte algum dinheiro ainda para comprar obras de arte. Porque eu tenho como intenção, digamos, a partir do ano de cruzeiro, digamos, quando atingimos a velocidade de cruzeiro, a minha ideia era, todos os anos, investir à volta de 500 mil euros em aquisições, peças. Novas peças.
1: Mas desde a inauguração, há um ano, o Macam já se abriu a obras exteriores à coleção Armando Martins. Tem agora em exposição os dois painéis de Almada Negreiros, pertencentes ao Centro de Arte Moderna da Gulbenkian, julgo eu,
0: sim.
1: Que completam o trabalho de Almada para a Alfaiataria Cunha, que tem na sua coleção. E em exibição, até 1 de junho, está aquela exposição Entre a Palavra e o Silêncio, com obras da coleção de José Carlos Santana Pinto. Que novas exposições estão previstas para este ano e mantém-se essa ideia de apresentar outras coleções e colecionadores no Macam?
0: Sim. As obras do Almada, portanto, há uns anos, a Gulbenkian expôs as quatro. Nós emprestamos à Gulbenkian, agora é a Gulbenkian que está a investir na nós. Portanto, isso sim. Sabe, Pedro, durante os anos em que eu fui constituindo a coleção, eu senti uma necessidade de eventualmente expor algumas peças e ainda tive umas conversas com o Museu do Chiado, mas depois, enfim, houve lá alguém que me disse: "Epa, você, ao expor aqui a sua coleção, está a querer valorizá-la." Eu, a partir disso, epá, não há coleção para expor aí, ponto final. Pronto, o que é que eu senti? Que haveria que fazia falta haver um espaço, digamos, condigno, onde os colecionadores privados pudessem expor as suas coleções, se as coleções justificarem, por um lado, e se o colecionador assim o quiser. Portanto, e daí resolvemos criar, enfim, de uma forma muito pomposa, um brand, não sei como é que é de chamar isto, uma marca, que é The House of the Private Collection. Portanto, esta é a casa das coleções privadas. E então, embora abrimos com duas exposições temporais da nossa coleção, porque exatamente não me queria comprometer com terceiros, porque não sabia exatamente em que dia é que acabava a obra, enfim. Mas a partir desta coleção do Zé Carlos Santana Pinto, iniciou-se, portanto, este registro de haver sempre um dos pisos deste edifício novo, um dos pisos está sempre dedicado a uma coleção privada. Portanto, e preferencialmente uma nacional e uma internacional, portanto, eu queria ver. Mas a próxima que vem também é nacional, essencialmente sobre fotografia.
1: É de vários colecionadores?
0: Não, é um colecionador de Cascais. Aliás, a coleção dele de fotografia é tão grande que vamos fazê-la em dois tempos. Portanto, não temos condição de expor. Ele queria expor a coleção toda e vamos expor à volta de 120, 150 peças de cada vez.
1: Abre este de verão? Desta,
0: em junho, portanto.
1: Quando fecha
0: portanto,
1: esta?
0: Quando terminar esta, entrará.
1: Quem é esse colecionador?
0: Marques, qualquer coisa, Marques. Falta-me o primeiro nome dele. É género de um dos grandes promotores de Cascais.
1: Certo. Na altura, veremos.
0: Na altura, que faleceu há dias o sogro dele. Falta-me o primeiro nome dele. Depois acho que está prevista entrar uma coleção de uma família holandesa sobre artistas africanos. Portanto, acho que tem uma coleção de 45 países africanos. Bom, e assim vai, portanto, temos recebido pedidos de também uma coleção espanhola que aliás era para ser a primeira a entrar, só de esculturas da Alicia Kopovlits, mas enfim, essa vai ficar para mais tarde, não sei bem para quando, porque ela, enfim, exige que as peças sejam, que se façam caixas para todas as peças, etc., e com condições muito especiais. Portanto, será esse o registro. Mas a ideia inicial é esta, pá, é quem tem coleção, uma coleção que queira expor e que justifique, desde que a nossa equipa analise a coleção e que tenha condições para ser exposta. Portanto, vamos trabalhar nesse sentido. É uma maneira de colaborarmos com os outros colecionadores.
1: Até porque há muitas coleções que não são, de facto, conhecidas do público português e colecionadores. E no seu caso, já tinha uma grande coleção e só foi um nome mais falado quando, de facto, abriu uma câmara. Para muitas pessoas foi uma surpresa, não?
0: Acho que sim.
1: Para quem não está no meio, foi uma surpresa.
0: Nunca fiz larido de nada, portanto, ia comprando, ia guardando, enfim. Creio que há boas coleções em Portugal. Pelo menos, enfim, o que temos visto e o que nos tem aparecido, há de facto boas coleções em Portugal. E felizmente, a maioria dos colecionadores querem mostrá-las. Aliás, eu a dada altura comentava que não, para que é que eu estou a comprar obras de arte para as meter num armazém, pá, e nem eu próprias vejo. Portanto, isso eu acho que é uma tontice total. Portanto, acho bem que os colecionadores que abram as coleções ao público.
1: Quero contribuir para isso, não é?
0: Pronto, essa foi sempre a nossa intenção, e portanto, daí um daqueles pisos será sempre para uma exposição externa à nossa coleção.
1: Uhum. Mas a sua coleção, já percebemos, está bem viva, está em curso, está a aumentar. Portanto, já falámos da primeira peça, também já levantou o véu sobre a última, que é esse Silva Porto. Foi isso?
0: Sim,
1: foi. E como é que comprou? Soube que estava à venda, num leilão?
0: Não. Estava na família, numa família, portanto, uma família ligada às artes, portanto, e andavam há muitos anos que eles têm mais de outras peças do século XX português, que muito interessantes também, que, enfim, provavelmente um dia ainda, alguma delas ainda poderei adquiri-las. Mas, portanto, para já, avançou-se com esse Silva Porto a nossa diretora Adelaide Ginga está-me sempre a empurrar para as coisas mais atualizadas, não é? para essas mais atuais, internacionais, e portanto este ano já adquirimos 5 ou 6 peças, portanto, português, gente mais atual, e nem tanto.
1: 2026. Adelaide Ginga agora funciona um bocadinho então como curadora da coleção.
0: Não, ela é diretora, portanto.
1: Sim, do Macam, claro. E da coleção também. Mas, sugere.
0: Hoje não sei, houve lá uma pequena remodelação, mas até há um mês ou dois tínhamos 32 pessoas a trabalhar no museu. Portanto, já é uma equipa que, enfim, que já tem algum peso. Portanto,
1: mas o critério final nas compras para a coleção continuará sempre a ser
0: sim,
1: o seu.
0: Agora já lhe vou mostrando fotografias daquilo que estou a pensar a comprar. já tento envolver, sim, mas a decisão acaba por ser minha, por enquanto.
1: Visita muitas feiras de arte contemporânea ou não?
0: Pouco. Olha, este ano,
1: e em alguma fase visitou muitos ou nunca foi?
0: Sim, no passado visitei mais. Quase todos os anos ia a Basel e a Arco. Todos os anos. Este ano nem fui a Arco.
1: Não foi a Arco, já.
0: Não, porque a gente vai a um local destes e é tentado. É tentado e tem que adquirir alguma coisa, não é? E neste momento estamos um pouco. Estamos a fazer um ano, não tem sido fácil, portanto, a gestão. Mas eu admito que a partir do próximo ano que eu passo a frequentar estas feiras, creio que também não irei a Basel.
1: Mas ao longo da sua vida frequentou, era
0: sim,
1: quase uma rotina.
0: Era Basel e Arco. Basicamente era.
1: Agora é mais a Arco que vem ao Macam, se calhar, não é? Já projeto.
0: Não, porque agora também temos Marco em Lisboa. Não é?
1: Exato, por isso.
0: Portanto, também.
1: E há ligações, não é? Arco Lisboa, Macam.
0: Eu tenho outra propriedade chamada, que é o Palácio do Correio Mor. Não sei se em Lourdes. E quando a Arca abriu em Lisboa, em 2016, 2017 e 2018, estes 3 anos, eu expus algumas peças da nossa coleção no Palácio e convidávamos e recebia os colecionadores internacionais que a Arco, portanto, tinha em carteira, portanto. E recebi à volta de entre 220 e 250 pessoas e oferecia um almoço nos jardins. Portanto, foram 3 anos muito, muito divertidos, digamos. Depois veio o Covid e parou-se com isto. Mas, portanto, sim, a ligação que temos com a Arca é forte. Portanto, E enfim, aqui não há dúvidas que eu tenho que ir lá, e não há dúvidas que tenho que sair de lá com alguma peça. isso é impensável, não adquirir uma peça aqui na Arco de Lisboa.
1: Muito bem, e o nosso tempo chegou ao fim. Resta-me agradecer-lhe a sua presença aqui e parabéns pelo primeiro aniversário.
0: Muito obrigado.
1: Do MACAM. Esta e as outras entrevistas do programa Memórias Futuras podem ser ouvidas em rtp.pt e em podcast nas plataformas habituais. Nós estamos de volta para mais uma conversa na próxima semana e contamos consigo desse lado.

0: A canção de Solveig, da música de cena Peer Gynt, de Edvard Grieg, com a voz da soprano Camilla Tilling e a Orquestra Sinfónica Nacional da Estónia, dirigida por Paavo Järvi.
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Olá e bem-vindos a mais um programa Divina Harmonia. Estamos durante estas semanas com vários programas onde deambulamos pela história da música, tendo por base os instrumentos originais e as interpretações próprias de cada época. E vamos iniciar o programa de hoje com um dos mais importantes instrumentos musicais do Barroco tardio. Escutaremos três sonatas para cravo de Domenico Scarlatti.

Escutámos três sonatas para cravo em Dó Maior, de Domenico Scarlatti, compositor e virtuoso do cravo italiano, músico italiano do Barroco tardio. Três sonatas em Dó Maior, interpretadas por Trevor Pinnock, com os números no catálogo elaborado por Ralph Kirkpatrick, com os números 502, 460 e 461. Domenico Scarlatti nasceu em outubro de 1685 em Nápoles, sendo o seu pai, Alessandro, como se sabe, uma das grandes figuras da música na época, sobretudo no domínio da produção vocal, tanto sacra quanto profana. Domenico trabalhou em várias localidades da Península Itálica, até que por volta de 1720 se instala em Lisboa, sendo então o tutor de música da princesa Maria Bárbara, acompanhando mais tarde a monarca para Madrid, após o seu casamento com Fernando VI de Espanha. O músico morre em julho de 1757, na capital espanhola. Se Alessandro, o seu pai, foi conhecido pela música que destinou à voz humana, já na produção do seu filho destaca-se a música instrumental, nomeadamente as formidáveis 555 sonatas para cravo, bastante variadas no estilo e na forma. Mas Domenico legou-nos também um amplo número de obras destinadas à voz humana. Vamos escutar uma delas, a cantata Pur nel sonno almen talora, para uma voz solista, dois violinos e baixo contínuo.

Escutámos a cantata Pur nel sonno almente allora para voz solista, dois violinos e baixo contínuo, uma cantata de Domenico Scarlatti, uma gravação com Max Emanuel Sensetes, contratenor, também o agrupamento Ornamente 99, a direção de Carsten Erik Rosa. Depois de Domenico Scarlatti, vamos escutar uma sonata para alaúde solo, uma das obras do compositor, violinista e alaudista alemão Bernhard Joachim Hagen, que nasceu em Hamburgo em 1720. Passou grande parte da vida e carreira em Bayreuth, tornando-se um dos músicos privados da princesa Guilhermina, irmã de Frederico o Grande da Prússia. Hagen morre em Ansbach em maio de 1789. As obras para alaúde do compositor foram escritas num estilo tardio, galante, pré-clássico e situam-se entre as últimas sonatas escritas no século XVIII para um instrumento que, como se sabe, foi desaparecendo progressivamente, tornando-se a guitarra nessa época o instrumento de cordas dedilhadas favorito nos meios musicais. Vamos ouvir uma sonata em ré maior com três andamentos: cantabile, allegro moderato e gustoso.

Escutámos a sonata para a Lua de Solo, em Ré Maior, uma das obras de Bernhard Joachim Hagen, compositor, violinista e alaudista alemão que viveu em pleno século XVIII. Escutámos então esta sonata com três andamentos, cantabile, allegro moderato e gustoso, uma das últimas sonatas escritas para alaúde solo no século XVIII, o instrumento que seria preterido a favor da guitarra, enquanto no contexto dos instrumentos de cordas dedilhadas. Bernhard Joachim Hagen legou-nos então algumas dessas últimas sonatas, viveu de 1720 até 1787. Escutámos esta em Ré maior com o alaudista Robert Bartol. Estamos no final do programa de hoje, Divina Harmonia. Vamos encerrar com a esplendorosa polifonia da Renascença. Ouviremos o motete O Magnum Mysterium, uma das obras do espanhol Tomás Luís de Victoria. Ficamos com os Gabrieli Concert and Players e a direção de Paul McCrish.

A esplendorosa polifonia da Renascença no final de mais um programa Divina Harmonia. Ouvimos de Tomás Luís de Victoria o motete Omnium Mysterium, uma gravação com o agrupamento Gabrieli Concert and Players, direção de Paul McCrish.

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1: Olá Viva, muito boa tarde. Ao longo das próximas semanas vamos apresentar aqui na RTP Antena 2 gravações de concertos da edição do ano passado do Festival de Marvão. Hoje vamos escutar a gala de abertura que inclui, de Franz Schubert, o Quinteto com Piano em Lá Maior, Deutsch 667, a Truta, e ainda um quinteto de Robert Schumann. A abrir a música de Schubert, teremos Silke Affenhaus no piano, Lena Naudauer no violino, Nicolas Garingas na viola, Bettina Kessler no violoncelo e Floriane Popeno no contrabaixo. É o quinteto A Truta de Franz Schubert.

E foi o quinteto com piano, o quinteto A Truta, o Deutsch 667 de Schubert. Aqui na interpretação de Silke Havenhaus, no piano, Lena Naudauer, no violino, Nicolas Garingas, na viola, Bettina Kessler, no violoncelo e Floriane Popeno, no contrabaixo. A fechar este concerto, o quinteto com piano em Mi bemol maior, opus 44 de Robert Schumann, com Pavel Kolesnikov no piano, Christoph Poppen e Kevin Zhu no violino, Lilia Timshishin na viola e Aurélien Pascal no violoncelo.

0: Final deste concerto com o quinteto com piano, Opus 44 de Schumann, com Pavel Kolesnikov no piano, Christoph Poppen e Kevin Zhu no violino, Lilia Timshishin na viola e Aurélien Pascal no violoncelo. Esta foi a gala de abertura de 2025. A edição deste ano do Festival Internacional de Música de Marvão vai decorrer entre os dias 24 de julho e 2 de agosto. Fique bem e tenha o resto de um ótimo dia.
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4: Boa tarde. No programa da semana passada, focámos o desenvolvimento da música erudita europeia no Japão durante a era de Meiji, entre 1868 e 1912. Vimos como se desenvolveram instituições musicais em Tóquio e outras cidades, mas também como evoluiu a construção de instrumentos ocidentais, como o piano e o violino, no arquipélago do Sol Nascente. Focámos ainda a recepção de obras e autores europeus diversos no Japão de 800 e ouvimos intérpretes japoneses, tanto em gravações históricas como atuais. Mas e o inverso? Terá a Europa sido sensível à penetração de influências orientais e particularmente japonesas no seu território e nas suas linguagens musicais, literárias e artísticas? Hoje focaremos precisamente a influência da cultura e da música japonesas no movimento orientalista que emergiu na Europa na transição entre os séculos XIX e XX, particularmente em França. O romantismo, na arte europeia, deixou-se de fascinar pelo longínquo, no espaço e no tempo, bem como pela busca daquilo a que se pode chamar a cor pitoresca local. Félicien César David, nascido em 1810 em Cadenet, França, e falecido em 1876 na região de Paris, foi um precursor cuja música abriu a porta ao exotismo oriental, que viria então a tornar-se uma marca distintiva da música romântica e impressionista francesa, mas também da de outras partes da Europa e dos Estados Unidos. As suas melodias orientais para piano, escritas durante a década de 1830, inauguraram esse interesse musical que incluía o Próximo e o Médio Oriente, mas também a Espanha, pela ligação ancestral da sua expressão musical com a do período árabe, e a Rússia, pela proximidade da sua música com a do universo asiático. O orientalismo em música, na literatura, na poesia e nas artes plásticas viria a abranger, na segunda metade do século XIX, o interesse pela música do Japão, da China e da Coreia, no seguimento da abertura desses países ao mundo ocidental, que teve lugar por essa altura. Em homenagem a Félicien César David, precursor do orientalismo na música romântica francesa, escutaremos de seguida Souvenir d'Égypte, a primeira das suas peças, Les Minarets, pela pianista Jessica Nardon.

Estivemos com Jessica Nardon, que interpretou ao piano Souvenir d'Égypte, a primeira das peças Liminare, de Félicien César David, precursor do orientalismo na música romântica francesa. A absorção de modelos exóticos ou orientais por parte de variados compositores oitocentistas veio a determinar, em plena Belle Époque, a utilização de modos, entre os quais figura proeminentemente a escala pentatónica, instrumentos, danças e outros géneros totalmente diferentes daqueles que haviam caracterizado a música ocidental entre o século XVIII e a primeira metade do século XIX, bem como a evocação de longínquos países através de referências frequentes ao respectivo património musical. Por isso mesmo, os modelos exóticos contribuíram significativamente para o desenvolvimento do estilo dito impressionista. Aliás, este processo teve um paralelo na influência da pintura japonesa sobre pintores como James Abbott McNeill Whistler e Edouard Manet. Camille Saint-Saëns foi provavelmente o primeiro compositor a incorporar na música ocidental a influência específica do Japão. Em 1871, quando Saint-Saëns conheceu o escritor francês Louis Gallet, o país do sol nascente fazia furor entre a burguesia francesa. De imediato, ambos encetaram uma colaboração que resultou na ópera cómica La Princesse Jaune. Concluída em 1872, esta obra precede de 10 anos a descoberta de Hokusai por Vincent van Gogh. Ouçamos a sua abertura, em que a escala pentatónica é evidentemente utilizada, o que faz desta ópera cómica a primeira obra da tradição musical erudita ocidental a adotar tal recurso.

estivemos com a abertura da ópera cómica La Princesse Jaune, de Camille Saint-Saëns, pela Orquestra Nacional du Capitole de Toulouse e Léo Hussain. Como anteriormente referi, esta obra representa a primeira incorporação de elementos especificamente japoneses na música ocidental e particularmente francesa. Notem como na área Otsuse Missi Kamini, que ouviremos de seguida pelos mesmos intérpretes que acompanham a soprano Judith Van Roy, um excerto de texto em japonês autêntico contrasta com versões inventadas de línguas orientais, como podemos encontrar nos textos de Colette e em obras de Maurice Ravel, como L'enfant et les sortilèges.

Estivemos com a soprano Judith Van Vanrooy, a Orquestra Nacional du Capitole de Toulouse e o maestro Léo Hussin, que interpretaram a ária Otsu Semisi Kamini, da ópera cómica La Princesse Jaune, de Camille Saint-Saëns. No domínio da música sinfónica, cerca de uma década mais tarde, o

compositor Benjamin Godard, nascido em Paris em 1849 e falecido em Cannes em 1895, incluiria um andamento dedicado à China e designado Chinoiserie na sua Symphonie Orientale Op. 84. De facto, a abertura do Japão ao Ocidente na era de Meiji precipitou idêntico processo na China e, dadas as semelhanças e afinidades entre formas, géneros e linguagens musicais em ambos os países, com ligações quase ancestrais, o orientalismo a que me tenho vindo a referir ora se focava especificamente num dos países, ora os tomava como um todo, para além de outras referências. O escritor e ensaísta francês Fernand Brunetière sugeriu que a moda do Extremo Oriente ajudou o Ocidente a evacuar a ética cristã. De resto, o Grove Dictionary of Music and Musicians define orientalismo da seguinte forma, e passo a citar. No seu sentido estrito, o orientalismo consiste em dialetos de exotismo musical dentro da música erudita ocidental que evoca o Oriente. Num sentido mais amplo, especifica a atitude em relação a essas mesmas regiões geoculturais, tal como expressa em certas obras musicais, independentemente de uma determinada obra evocar ou não a música da região. O Oriente, no termo orientalismo, é geralmente entendido como significando ou o Médio Oriente Islâmico, por exemplo, Norte de África, Turquia, Arábia, Pérsia, ou a Ásia Oriental e do Sul, o Extremo Oriente, por exemplo, Índia, Indochina, China, Japão, ou todos estes em conjunto. A definição estrita e a definição ampla de orientalismo, mencionadas no início deste parágrafo, correlacionam-se com dois paradigmas, um principalmente focado no estilo, o outro mais abrangente, para estudar qualquer obra musical exótica. Fim de citação.

Estivemos com a Royal Scottish National Orchestra, dirigida por Martin Yates, numa interpretação do segundo andamento, Chinoiserie, da Symphonie Orientale Opus 84 de Benjamin Godard, compositor francês nascido em 1849 e falecido em 1895. No âmbito do orientalismo senso lato, o japonismo teve uma das suas primeiras fontes literárias nas obras do oficial da Marinha, Julien Viau, também conhecido como Pierre Loti. O seu romance Madame Chrysanthème, publicado em 1887, apresenta-se como o diário autobiográfico de um oficial da Marinha, tal como ele próprio, que foi casado temporariamente com uma japonesa enquanto estava estacionado em Nagasaki, no Japão. Na verdade, a trama segue de perto o diário que Loti manteve do seu caso de verão de 1885 com uma jovem japonesa, Kiko, ou Crisântemo. Originalmente escrito em francês, Madame Chrysanthème atingiu grande sucesso na época, tendo tido 25 edições nos primeiros 5 anos após a sua publicação, em diferentes idiomas. O romance, considerado um texto-chave na formação das atitudes ocidentais em relação ao Japão na viragem do século XX, foi apresentado em cena, através da ópera homónima de André Messager, apenas 5 anos após a sua publicação, no Théâtre de la Renaissance, em Paris, a 30 de janeiro de 1893. Dessa ópera, escutemos agora a ária Le jour sous le soleil béni, pela jovem soprano coloratura francesa Sabine de Vieille, acompanhada pelo agrupamento Les Siècles e por François-Xavier Roth.

Ouvimos a área Le Jour sous le Soleil Béni, da ópera Madame Chrysanthème de André Messager, por Sabine de Vieille, o agrupamento Les Siècles e François-Xavier Roth. Mas esta não foi a única obra musical estimulada pelo romance de Pierre Loti. Composta em 1904, Madame Butterfly é uma das óperas mais célebres de Giacomo Puccini e uma das obras-primas do verismo italiano. O libreto de Luigi Illica e Giuseppe Giacosa baseia-se no conto Madame Butterfly de John Luther Long e na peça de David Belasco, ambos inspirados no já referido romance Madame Chrysanthème. A história passada em Nagasaki narra a tragédia de Chocho-san, uma jovem geisha que acredita na sinceridade do amor de um oficial norte-americano, Pinkerton, apenas para ser abandonada e levada ao suicídio. A ópera conjuga o realismo emocional do verismo com o fascínio europeu pelo Japão, típico do japonismo, a que tenho vindo a aludir ao longo deste programa. Puccini procurou documentar-se sobre a música e a cultura japonesas, incorporando melodias pentatónicas, temas tradicionais, como o hino imperial japonês, e uma orquestração de cores delicadas com harpas e madeiras que evocam um Oriente idealizado. A personagem de Butterfly é desenhada com grande sensibilidade. A sua pureza e ingenuidade contrastam com o cinismo colonial de Pinkerton, tornando-a a verdadeira heroína moral da obra. Apesar do fracasso inicial na estreia em Milão, a versão revista apresentada em Brescia no mesmo ano alcançou enorme sucesso, transformando Madame Butterfly numa das óperas mais representadas do século XX. Ainda assim, a força emocional da música de Puccini e a profundidade trágica da sua protagonista continuam a comover públicos em todo o mundo. Dessa ópera, vamos ouvir um dos mais célebres excertos, a área do segundo ato, Un bel di vedremo, protagonizada pela personagem principal. Na gravação histórica que selecionei, datada de 1955, a interpretação estará a cargo de Maria Callas, a Orquestra della Scala di Milano e Herbert von Karajan.

Ouvimos Maria Callas, a Orquestra della Scala di Milano e Herbert von Karajan numa interpretação histórica, datada de 1955, da ária Un bel di vedremo, do segundo ato da ópera Madame Butterfly, de Giacomo Puccini. Maurice Ravel também seguiu a vaga do orientalismo, frequentemente em evocações associadas a uma China idealizada. Basta pensar em duas das personagens da sua ópera L'Enfant et les Sortilèges, a saber, a chaleira e a chave nas chinesas, ou em L'Aidronette Impératrice des Pagodes, da sua ópera Ma Mère Loi. No entanto, na sua propriedade de Montfort-l'Amaury, na região parisiense, Ravel instalou um pequeno salão japonês, mas também um jardim arranjado por ele próprio, segundo os modelos nipónicos, com espécies vegetais japonesas, como os ácaros púrpura, e dois tanques de água, elementos característicos de tais jardins. Evocando esse compositor no programa de hoje, ouçamos agora L'Aidronette Impératrice des Pagodes, a terceira peça da suite para piano a quatro mãos de Maurice Ravel, Ma Mère Loi, composta em 1910 e inspirada no conto Le Serpentin Vert de Madame d'Aulnoy. A peça, que evoca uma atmosfera chinesa e fiérica graças ao seu modo pentatónico e às suas sonoridades, retrata L'Aidronette, a personagem principal, vestida como uma dama chinesa e rodeada de pagodes dourados. É esse excerto que vamos ouvir de seguida, na versão orquestral do próprio autor, mais uma vez pela Orquestra Filarmónica de Berlim, desta vez dirigida por Pierre Boulez.

Estivemos com a versão orquestral de L'Aideronnette Impératrice des Pagodes, de Ma Merloy, de Maurice Ravel, pela Orquestra Filarmónica de Berlim, dirigida por Pierre Boulez. Roy Howard, um proeminente estudioso inglês de música francesa, afirmou que, de entre os muitos compositores que foram atraídos pelo Oriente como matéria temática, Debussy é aquele que fez disso a sua própria linguagem e até a sua identidade. A primeira exposição de Claude Debussy à arte e à filosofia orientais começou nas reuniões simbolistas de Mallarmé, que frequentou em 1887, a quando do seu regresso a Paris vindo de Roma. Na Exposição Universal de 1889, teve o seu primeiro contacto com o Teatro de Annam, no Vietnã, e com a Orquestra Gamelão da Ilha de Java, na Indonésia, que se considera ter sido um catalisador na sua evolução estilística. Em 1902, o compositor conheceu Louis Lalois, etnomusicólogo e crítico musical que se tornou seu grande amigo e o encorajou no uso de temas orientais. Para além do seu fascínio com o gamelão, Debussy foi influenciado, tanto direta como indiretamente, pelas artes orientais. Tal como muitos pintores franceses do seu tempo, Debussy tinha um fascínio pelas artes visuais e gráficas japonesas, a tal ponto que tomou de empréstimo a palavra estampe, ou gravuras em madeira japonesas contendo cores subtis que eram extremamente populares na época, para designar uma suite para piano composta por três peças, cujo primeiro andamento representa as célebres torres em camadas orientais, pagode, e exibe características da música do gamelão de Java que tanto o marcou, como já referi. A terceira peça do segundo livro da sua coletânea Image, intitulada Poisson d'Or, tem como fonte de inspiração direta um painel de laca japonesa representando dois peixes dourados a brincar num riacho que estava exposto na casa do compositor. Vamos ouvir essa obra na magistral interpretação de Cláudio Arrau.

Através desta interpretação de Claudio Arrau de Poisson d'Or, do segundo livro de Images de Claude Debussy, conseguiram certamente vislumbrar os ímpetos, deslizes e suspensões dos peixes na água com os seus reflexos, representados no painel de laca japonesa que o compositor possuía e que serviu de inspiração a esta peça. Por outro lado, a marca de Katsushika Okuzai, artista japonês, pintor de estilo ukiyo-e e gravurista do período Edo, ficou patente na utilização da gravura da sua autoria A Grande Onda, da série 36 Vistas do Monte Fuji, na capa da primeira edição da monumental obra orquestral La Mer, de Debussy, traduzindo o estímulo que esta obra gráfica terá tido no processo composicional. Ouçamos, a terminar o programa de hoje, o segundo andamento dessa obra do compositor francês, Jeu de Vague, na interpretação da Orquestra Filarmónica de Berlim, dirigida por Herbert von Karajan. Sim, dirigida por Herbert von Karajan.

0: A Orquestra Filarmónica de Berlim e Herbert von Karajan interpretaram Jeux de Vagues, o segundo andamento da monumental obra orquestral La Mer, de Claude Debussy, composta em 1903 e 1905. Assim termina o programa de hoje, que teve a assistência técnica de Leon Matos. Até à próxima semana.
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1: Muito boa tarde, bem-vindos a mais um Mesa Voce. Hoje escutaremos uma que o próprio compositor considerava uma obra-prima, a ópera A Dama de Espadas, de Piotr Ilyich Tchaikovsky. Uma ópera com um libreto de Modest Tchaikovsky, irmão do compositor, que contou também com a colaboração do próprio Piotr Ilyich. É baseada num conto de Alexander Pushkin, aliás, a última ópera que apresentámos aqui de Tchaikovsky, Evgeny Onegin, também ela era baseada numa obra de Pushkin. Aqui com uma ligeira alteração quanto à fonte original, nesta ópera o amor de Hermann por Lisa é real, ao passo que no conto original ele apenas a usa friamente para chegar à condessa. Mas já lá vamos às personagens. É uma ópera em 3 atos e 7 cenas em russo e estreou em 1990 no Teatro Mariinsky em São Petersburgo, dia 19 de dezembro. Foi uma composição relâmpago, em apenas 44 dias a ópera estava feita. Tchaikovsky refugiou-se em Florença e compôs então com esta velocidade estrondosa esta Dama de Espadas. Foi um sucesso imediato, aclamada pelo público e crítica na estreia e, como já referiu Tchaikovsky, o próprio Tchaikovsky considerava uma das suas obras-primas. Agora um pouco sobre o enredo. No ato primeiro, Hermann, um soldado humilde, apaixona-se por Liza, noiva do príncipe Yeletsky. Hermann descobre a lenda da Condessa, a avó de Liza, que conhece o segredo de 3 cartas infalíveis para ganhar no jogo e fica obcecado por esse segredo. No ato segundo, Liza dá a Hermann a chave dos seus aposentos, ela que também secretamente o ama. Ele esconde-se no quarto da Condessa e confronta-a para arrancar o segredo. Diante da ameaça de uma pistola, a velha condessa morre de ataque cardíaco sem revelar nada. Liza descobre e expulsa Hermann. Ela que pensava que Hermann estava interessado nela, mas a fome do jogo, o vício do jogo foi mais forte e fez com que Hermann então priorizasse este encontro com a condessa. Já no ato terceiro, o fantasma da condessa aparece a Hermann e revela as 3 cartas. O 3, o 7 e o As são estas as cartas mágicas para conseguir a fortuna. E à beira do rio Neva, Liza implora que ele fuja com ela, mas Hermann rejeita-a, obcecado pelo jogo. Desesperada, Liza comete suicídio. Aliás, a condição que o fantasma da condessa tinha imposto para que estas 3 cartas funcionassem era que Hermann se casasse com Liza, e ele não o fez. Na mesa de jogo, mais tarde, Hermann ganha as 2 primeiras rodadas, mas na terceira, em vez do As, sai-lhe a Dama de Espadas, onde vê o reflexo do fantasma da Condessa a rir-se. Arruinado e louco, Hermann suicida-se. Temos, portanto, poucas personagens nesta trama. Hermann, interpretada por um tenor dramático, Liza, soprano lírico, a Condessa, meio-soprano, o príncipe Yeletsky, barítono, e o conde Tomsky, que é amigo de Hermann, e ele é que conta, no fundo, a lenda das cartas. Contamos hoje com uma gravação histórica, uma gravação de 1940, gravada ainda em mono, mas muito bem remasterizada. Foi gravada no Teatro Bolshoi, em Moscovo, e dirigida pelo maestro Samuil Samozud. Contamos com as vozes de Zenia Derzhinskaya, no papel de Liza, Nikandar Kanev, a encarnar a personagem de Hermann, a Condessa, por Bronislava Zlatogorova, o Conde Tomsky, Alexander Baturin, e o Prince Yeletsky, por Pantelemon Nortsov. Orquestra e coro do Teatro de Bolshoi.

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A Rainha de Espadas, de Piotr Ilyich Tchaikovsky, com Zenia Derzhinskaya no papel de Lisa, Nikandar Kanev, papel de Herman, a Condessa, interpretada por Bronislava Zlatogorova, o Conde Tomsky por Alexander Baturin e o Príncipe Yeletsky por Pantaleimon Nortsov. A batuta de Samuel Samozud, à frente da orquestra e coro do Teatro de Bolshoi, nesta gravação histórica de 1940. Assim nos despedimos do Mezza Voce de hoje. Voltamos a encontrar-nos para a semana.

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1: E prosseguimos a emissão na Antena 2 com a Missa Glagolítica de Jana Cech, com Tina Kiberg, soprano, Peter Svensson, tenor, Randy Steen, alto, e Ulrich Kold, baixo. O Coro Infantil de Copenhaga, o Coro da Rádio Nacional Dinamarquesa e a Orquestra Sinfónica da Rádio Nacional Dinamarquesa, sob a direção de Sir Charles McArras.

os solistas Tina Kieberg, Peter Svensson, Randy Steen e Ulrich Kold, com o Coro Infantil de Copenhaga, o Coro e Orquestra Sinfónica da Rádio Nacional Dinamarquesa e a direção de Sir Charles Mackerras, a interpretar a Missa Glagolítica de Leos Janáček. Seguimos agora para o Concerto Grosso, uma peça de 2003 de Avne Dorman, com Arnold Sussman no violino, Lily Francis no violino, Eric Nolin na viola, Michael Corman no violoncelo e Aya Hamada no cravo. O Metropolis Ensemble e direção de Andrew Sear.

Concerto Grosso de Avner Dorman com Aya Amada no cravo, Michael Corman no violoncelo, Arnold Sussman e Lily Francis nos violinos e Eric Nolin na viola. Seguimos agora com o Bolero de Maurice Ravel com a Filarmónica de Berlim e a direção de Herbert von Karajan.

0: Herbert von Karajan, à frente da Filarmónica de Berlim, neste bolero de Maurice Ravel.
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Estamos a ouvir para já o novo álbum de Laura Misch no Giradiscos. O disco chama-se Lithic, o que quer dizer que estamos perante uma jovem saxofonista londrina e com um percurso muito próximo do jazz, mas também com interesses pela eletrónica, a própria moldagem dos sons e também a música ambiental. É também uma cantautora, já com vários discos publicados, ou seja, estamos perante alguém que cruza o saxofone, a voz e as eletrónicas. E este novo Lithic é assim um mote para o episódio de hoje do Giradiscos.

Estamos para já com o Lithic, novo disco de Laramish. Ouvimos e de seguida Kairos e depois Shell. Ora, hoje vamos então escutar figuras que circulam por novos caminhos do jazz e de outras formas musicais contemporâneas. E para já estamos de facto ainda com Laramish, muito por conta deste seu novo álbum, Lithic. Daqui a pouco vamos escutar outros músicos, mas fiquemos mais um pouco com esta saxofonista londrina, agora com Alchemy, um single editado em 2025.

Estamos a ouvir Laura Mish, aqui com o Alchemy, e agora recuamos até 2024 para encontrar um momento de um díptico de Laura Mish. Ou seja, na verdade, este caso começou com o álbum Sample the Sky, ao qual depois Laura Mish acrescentou um disco companheiro, ao qual chamou Sample the Earth, este agora em regime acústico, mas mantendo a presença de sons captados na natureza. Na verdade, essa é mesmo uma das características que atravessam parte da obra desta saxofonista londrina.

Estamos para já com a música de Laura Misch no Giradiscos. Este era Sax Rise, um dos temas do alinhamento de Sample the Sky, álbum de 2024. Bom, e se Laura Misch deu hoje o mote nos Giradiscos, vamos partir agora em busca de outros novos talentos, muitos deles mais próximos do jazz, talentos que partilham afinidades com os ambientes da música da própria Laura Misch, que até aqui estávamos a escutar. E vamos então continuar com o projeto Vega Trails, ou seja, uma aventura de jazz de câmara, podemos até usar esta designação, uma aventura então que partiu do contrabaixista e compositor Milo Fitzpatrick e que envolve também o saxofonista Jordan Smart.

Este é Red Moon Rising, um dos temas do álbum de estreia do projeto Vega Trails, ou seja, o álbum Tremors in the Static, um disco gravado pelo duo Milo Fitzpatrick e também Jordan Smart no ano de 2022. E agora mais uma dupla, desta vez o piano de Duval Timothy e também as texturas de C.J. Mirren na banda sonora do filme My Father's Shadow, de Akinola Davis Jr., ou seja, uma trama que nos leva a Lagos durante a crise eleitoral nigeriana de 1993.

Este é Journey to Lagos, ou seja, estamos já perante música de 2026, aqui em concreto com a banda sonora de My Father's Shadow, um disco gravado por Duval Timothy, contando com as texturas de C.J. Mira. Hoje, de facto, no Giradiscos estamos a escutar novos caminhos que a música está a tomar precisamente neste tempo. Agora vamos ficar com Jasmine Myra.

Reflections de Jasmine Myra, e tal como aconteceu há pouco com Laura Misch, estamos perante uma saxofonista de origem londrina. Ela é compositora e também uma band leader, estudou em Leeds e explora uma música com características algo atmosféricas, muito tranquila. Este era Reflections, do seu álbum Where the Light Settles, um disco já de 2026. E agora continuamos na cidade de Londres, mas com uma pianista natural da Estónia. Ela chama-se Hannah Keeve. Faz uma música essencialmente meditativa, uma música que traduz ecos de uma educação clássica, mas também um interesse pelas eletrónicas do nosso tempo.

Ouvimos um momento do álbum Interlude, este é o segundo álbum de Hannah Keeve, um disco também editado já em 2026. Muita música nova, de facto, hoje neste episódio dos Giradiscos, e agora vamos ficar com o multi-instrumentista e compositor escocês Andrew Wasilik, um compositor cuja obra transcende o espaço da música e envolve também as artes visuais, a escrita e a dança, tudo isto em trabalhos de colaboração. Ora, este que vamos ouvir é o tema que encerra o alinhamento do seu álbum, também já de 2026.

Ouvimos Soul Enters the Ocean, Sun Climbs Out the Sea. Este é o momento que encerra o alinhamento de Irreparable Parables, ou seja, as parábolas irreparáveis de Andrew Wasilek no seu mais recente disco, a marcar presença então nesta edição dos Girdiscos, que está a caminhar entre muitas novidades. E agora vamos escutar um disco nadinha mais antigo, um disco de 2025, um álbum do saxofonista britânico Bradley Miller, mais conhecido como Control.

Ouvimos Kira, este é um dos momentos do mais recente disco do saxofonista britânico conhecido como Control. E de facto, até aqui, muita desta música nova que temos vindo a escutar nesta edição de hoje dos Giradiscos tem vindo do solo britânico. Então, vamos agora passar o Canal da Mancha, vamos ficar com alguns exemplos também recentes de música francesa que parte de um berço jazzístico, mas que assimila também outras experiências e também outros desafios. E vamos começar com Owen Kim. Ora, Owen Kim é fotógrafo e também um videoartista francês, mas revelou também um outro espaço de trabalho criativo como músico a partir do ano 2023. E este já a seguir é precisamente um fragmento desse seu álbum de estreia, o álbum Owen Kim and the Dirty Jazz.

Ouvimos Crime Jazz, um dos momentos do magnífico disco de estreia de Owen Kim, o tal fotógrafo e videoartista francês, Owen Kim and the Dirty Jazz. Vamos continuar em França e agora com uma voz natural de Marselha, ou seja, uma cantautora que frequentemente navega pelo jazz e pelos blues. Vamos aqui espreitar Oiselle, é o álbum que Marion Rampal nos deu a ouvir em 2024.

Este é D'où l'on vient l'hiver, um tema que encontrávamos em 2024 em Oiselle, disco da cantautora francesa Marion Rompal. E agora, e a fechar este percurso, vamos até o outro lado do mundo, vamos até à Austrália, a terra onde nasceu o coletivo Got That, um coletivo liderado pelo guitarrista e também produtor Dave Rodrigues, um coletivo que cruza o jazz, o dub, a folk e também as eletrónicas, tudo isto de uma forma instrumental e claramente experimental. Vamos ouvir Always Bright do projeto Got That. Para todos então, boa noite e até de hoje, 8 dias.

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1: Hoje com Down, Down, Down, em 1953, com o elegante Wynonie Harris, cantor de rhythm and blues do Nebraska, especialista em canções humorísticas e presença assídua nos tops das tabelas de vendas nos anos 1940 e 50. Ele fica conhecido como Mr. Blues. Quando Wynonie Harris nasce, a mãe tem 15 anos, nos documentos de nascimento, Wynonie é filho de pai desconhecido. Aos 16 anos, 1931, Harris desiste do liceu em Omaha Norte. No ano seguinte, nasce da primeira filha. Por essa altura, o músico torna-se cantor da banda Five Echoes and the Sultans e pouco depois acumula a tarefa de cantar, de tocar guitarra. Em 1940, muda-se com a mulher para Los Angeles, forma uma dupla de dançarinos com a esposa Velda Shannon. Num espetáculo no Harlem, Wynonie Harris começa a cantar o blues. Faz várias viagens à cidade do Kansas, onde observa com muita atenção as atuações de blues shouters como Jimmy Rushing ou Big Joe Turner. Entra para a banda de Lucky Millinder e é com este agrupamento que faz as primeiras gravações cantando dois temas. Pouco depois, em 1945, começa a carreira a solo. Wynonie grava para várias editoras e tem uma série de êxitos. Grava ainda dois singles com o pianista Herman Sonny Blount, que viria a ganhar fama mais tarde sob o nome artístico de Sun Ra. Hoje em destaque, 1953, Down Boy Down, com a voz de Wynonie Harris, conhecido como Mr. Blues.

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Os artistas do Renascimento aderiram ao conceito pitagórico de que tudo é número. A arquitetura seria uma ciência matemática, onde deveriam ser recriadas as proporções universais de modo puro e absoluto, o mais próximas possível da geometria abstrata. Acreditavam que a harmonia suprema só poderia revelar-se se fosse realizada num espaço arquitetónico ao serviço da religião. Rudolf Witkoffer, Princípios Arquiteturais na Era do Humanismo, 1949.

Geometria sagrada. Imagem da ordem cósmica. Arquétipo eterno das medidas que regem a matéria. Símbolo da criação do mundo, através dos edifícios, que marcam um vínculo perene entre o ser humano e a esfera transcendente.

Desde a pré-história que existem manifestações de geografia sagrada, em que na ereção de dólmens e especialmente dos tolói, a sua planimetria obedece aos mais elementares princípios desta arte, em que prevalece o círculo, mas também a numerologia básica. Paulo Pereira, Arquiteturas Sagradas, 2004.

A geometria sagrada permitia estabelecer uma relação palpável entre a criação universal e a criação humana, fazendo com que esta adquirisse um sentido transcendente, isto é, um sentido sagrado. Com ele, a geometria deixa de ser uma experiência puramente empírica e converte-se numa experiência espiritual. Jesus Atom, a proporção harmoniosa 2023.

Os três aspectos que definem um templo são a sua correspondência com o terrestre, o celeste e o mundo inferior. Tal como o ser humano tem uma estrutura tripla de corpo, alma e espírito. Assim, o átrio do edifício corresponde ao corpo, a nave ao celeste. E o Santo dos Santos reflete o ângulo espiritual do homem. Jesus Zaton, a proporção a

Acaso ignoras a Esclépia, que o Egito é a imagem do céu? Ou, o que é mais exato, a projeção aqui embaixo de tudo o que é governado e posto em movimento nas esferas celestes? De facto, se temos de dizer a verdade, a nossa Terra é o templo de todo o Universo. Atribuído a Hermes Trismegisto.

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Na antiguidade, sabia-se que a Terra era uma entidade viva e que nela confluíam várias energias, tanto de origem celeste, dos astros, como as telúricas do próprio planeta. Era assim essencial detectar os locais onde tais energias se manifestavam com mais intensidade, pois podiam ser prejudiciais ou altamente benéficas. Nestes pontos de poder, os mestres erigiam os seus edifícios imbuídos de geometria sagrada. Reza o Zaton, a proporção harmoniosa.

entanto, a natureza formou o corpo humano, de modo que os seus membros mantêm uma exata proporção entre si. E os antigos fixaram esta compreensão em todas as suas obras, onde cada uma das partes guarda uma exata e pontual proporção, respectivamente à forma total da obra. Vitrúvio, da arquitetura, século I a.C.

Tudo o que é justo e bom é belo. E a beleza nunca se produz sem relações ou proporções harmoniosas e regulares. A medida, a simetria e a proporção realizam em todas as suas partes a beleza e a sublime perfeição.

Geometria Sagrada. A harmonia das obras e dos lugares sacralizados com o cosmos, instituindo cada um desses templos ou lugares como centros do mundo, de modo a oficiar neles a experiência espiritual.

0: iniciação ensina a todos os candidatos que existe uma divindade suprema e eterna, à qual a alma humana deve aspirar, purificando-se dos seus apegos materiais. Na celebração dos mistérios de Deméter, consagra-se a todos os iniciados a esperança até ao final das suas vidas e para toda a eternidade. Isócrates, panegírico, século 4 a.C.
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1: Muito boa noite. Esta é a emissão número 29 de 2026 de Notas Azuis e vamos reservar praticamente toda a primeira hora para uma das mais estimulantes novidades recentes da música improvisada norte-americana. Spontaneous Music Live, dos SML, sigla que, por extenso, se lê Small, Medium, Large. O nome parece uma escala de tamanhos, mas também pode ser entendido como uma declaração de método. Esta é música capaz de se mover entre o gesto mínimo, o corpo rítmico intermédio e a arquitetura expansiva, larga, aberta da improvisação coletiva. Os SML são um quinteto de Los Angeles formado por Anna Butters no baixo elétrico, Jeremiah Chiu nos sintetizadores live sampling e percussão, Joss Johnson no saxofone e eletrónica, Booker Stardrum na bateria e percussão e Gregory Ullman na guitarra elétrica e efeitos. A International Anthem tem apresentado este grupo como uma espécie de encontro entre várias linguagens da cena criativa de Los Angeles: jazz, improvisação, eletrónica, psicadelismo, pulsação motoric, herança elétrica de Miles Davis, ecos do krautrock e uma relação muito contemporânea com a pós-produção. Mas Spontaneous Music Live muda ligeiramente o ponto de escuta. Depois de discos em que o material de origem, também captado ao vivo, era depois cortado, reorganizado e trabalhado em estúdio, este álbum apresenta duas peças longas, sem edição, gravadas ao vivo no Zebulon, em Los Angeles, durante uma residência de 3 noites, em dezembro de 2025. O disco foi registado e misturado diretamente para fita analógica por Bryce Gonzalez, engenheiro também associado aos registros ao vivo do quarteto ETA de Jeff Parker. O que vamos escutar, portanto, é a banda em tempo real, sem rede, sem montagem posterior, sem a tesoura da pós-produção. Em primeiro lugar, temos The Drums.

Estamos a escutar os SML, quinteto norte-americano, que em 2026 tem também passagem marcada por Lisboa. Caberá precisamente a este grupo encerrar a edição deste ano do Jazz em Agosto, no dia 9 de Agosto, às 21h30, no Anfiteatro ao Ar Livre da Fundação Calouste Gulbenkian. É um encerramento significativo. O festival, que tantas vezes tem pensado o jazz como campo de expansão, risco e linguagem em permanente mutação, termina este ano com uma música que parece feita exatamente desse movimento. The Drums, a peça que acabamos de ouvir, é uma boa porta de entrada para esse universo. A bateria de Booker Stardrum não funciona apenas como motor, nem o baixo de Anna Butters se limita a segurar a arquitetura harmónica ou rítmica. Tudo aqui se desloca. O saxofone de Josh Johnson, a guitarra de Gregory Ullman e os sintetizadores de Jeremiah Chiu não aparecem como camadas decorativas, mas como forças que entram e saem do fluxo comum, ora empurrando a música para a frente, ora desviando-a para zonas de suspensão, abrasão ou delírio elétrico. Há nesta música uma ideia de jazz, mas também há qualquer coisa que se afasta das categorias tradicionais. A improvisação não é apenas solística, nem se organiza em torno da sucessão previsível de vozes individuais. O que se ouve é um organismo, 5 músicos a encontrar forma no próprio ato de tocar, como se a composição fosse acontecendo diante dos nossos ouvidos. E é talvez por isso que Spontaneous Music Live importa tanto, porque nos mostra a matéria-prima dos SML antes de ser transformada em objeto de estúdio. A seguir, a segunda e última peça do álbum, Roundabouts.

Ouvimos Roundabouts, segunda peça de Spontaneous Music Live dos SML, álbum editado pela International Anthem e construído a partir de duas improvisações longas registadas ao vivo no Zebulon, em Los Angeles. A formação, recordemos, junta Anna Butters no baixo elétrico, Jeremiah Chiu nos sintetizadores, live sampling e percussão, Josh Johnson no saxofone e eletrónica, Booker Stardrum na bateria e percussão e ainda Gregory Hellman na guitarra elétrica e efeitos. Neste disco, os SML parecem reclamar para si uma zona muito particular da música improvisada contemporânea, uma zona em que a memória do jazz elétrico, da música repetitiva, da eletrónica artesanal, do rock psicadélico e da cultura de edição digital se encontram, mas sem que nenhuma dessas referências se imponha como moldura definitiva. Tudo é impulso, transformação, circulação de energia. E, no entanto, por baixo da aparente instabilidade, há uma escuta coletiva muito precisa, um entendimento raro da duração e da forma. No dia 9 de agosto, os SML encerram o jazz em agosto na Fundação Calouste Gulbenkian, em Lisboa. Até lá, este Spontaneous Music Live funciona como uma antecipação particularmente esclarecedora. Não apenas um disco novo, mas uma espécie de documento sobre aquilo que pode acontecer quando cinco músicos entram em palco dispostos a deixar que a música descubra o seu próprio caminho.

Nesta segunda parte de Notas Azuis, ao contrário do que tantas vezes acontece neste espaço, não vamos mergulhar no arquivo nem abrir uma janela para a história mais distante do jazz. Vamos, pelo contrário, manter os pés bem fincados no presente. O mote foi oferecido pelos SML, de quem escutámos na primeira parte da emissão, Spontaneous Music Live, registro ao vivo de uma música que se constrói no instante diante do público, no ponto exato em que a improvisação ainda não foi convertida em memória. Seguimos agora para Nova York, para outro documento de palco acabado de editar, Live at Nublu, dos Wrens, publicado pela Out of Your Head Records e gravado noutro espaço de referência, o Nublu, em Nova York, a 19 de dezembro de 2025. A formação junta Ryan Easter no trompete, voz e palavras, Elias Stemseder nos sintetizadores, Lester St. Louis no violoncelo e eletrónica e Jason Nazari na bateria e sintetizadores. É música que nasce de uma zona de atrito entre jazz livre, eletrónica experimental e pop subterrâneo, palavra dita e uma teatralidade quase febril. Os Wrens pertencem a essa área particularmente vibrante da música criativa nova-iorquina, em que as fronteiras entre instrumento acústico, processamento eletrónico, pulsação quebrada e voz deixam de ser estáveis. O trompete e a palavra de Ryan Easter tanto podem surgir como sinalização lírica, como enquanto corpo em tensão. Os sintetizadores de Elias Stemseder e Jason Nazari abrem zonas de sombra, ruído e instabilidade. O violoncelo eletrificado de Lester St. Louis acrescenta uma fricção quase física. E a bateria de Nazari empurra tudo para uma ideia de forma que parece estar sempre a desfazer-se e a recompor-se. Escutar este Live at Nublu, depois dos SML, permite-nos perceber como diferentes cenas norte-americanas continuam a pensar o palco como laboratório. Em Los Angeles, com os SML, ouvimos uma improvisação expansiva e elétrica de pulso elástico e arquitetura coletiva. Em Nova York, com os Wrens, entramos numa matéria mais rugosa, fragmentada, verbal e noturna. Em ambos os casos, porém, a edição discográfica funciona como documento de um presente em combustão. Vamos então escutar, na íntegra, Live at Nublu, dos Wrens.